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0: Oi, tudo bem?
1: Obrigada, gente! Valeu, São Paulo, Bahia, todo mundo! Obrigada, Léo!
0: Minha eterna gratidão a você, viu? Muito obrigado mesmo. Senhoras e senhores, Anitta!
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0: Vamos emagrecer 10 quilos em 6 meses. Olha isso, olha isso.
1: Eu tava meio sumidão das redes sociais. Notícias de mim na cidade.

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tinha suspirado, tinha beijado o papel devotamente. Era a primeira vez que lhe escreviam aquelas sentimentalidades. E o seu orgulho dilatava-se ao calor amoroso que saía delas, como um corpo ressequido que se estira num banho tépido. Sentia um acréscimo de estima por si mesma e parecia-lhe que entrava enfim numa existência superiormente interessante, onde cada hora tinha o seu encanto diferente, cada passo conduzia um êxtase e a alma se

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1: Olha lá.

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Luiz Carreiro e Tony Silva. Prazer contar com vocês por aqui também. E a hora que quiser cantar, grave.

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Beleza, beleza, bom dia, Baitaba. Aura Leal, Maraú, Itacaré, graças a Deus. Pai poderoso, motivo de gratidão ao Senhor, meu Pai. Graças ao Senhor. Obrigado por esse novo dia, por essa manhã maravilhosa. Eu te agradeço por mim, por a minha família, meus ouvintes, direção, locutores, comerciantes, comerciários, todos entregues nas tuas mãos, no nome do Pai, do Filho e do Espírito Santo. Quem crê, diga amém, graças a Deus. 6:02.

Eliane Gui, rapaz, eu tô achando que você tá com o quê? Com o quê? Ah, sim, tá bom, tá certo. Vamos mandando aquele abração legal para vocês aí acordando essa turmada boa, Tio Baitá, Batiano Leal, Maraú, Tacaré, o pessoal aí da região de Taboquinha, né? Diz que tá na escuta. Oi, liguei. Oi. Estamos na escuta aqui da fumaça do gongo para acordar essa turmada bacana. Que beleza, isso é muito bom, bom demais, tá bom? São 6:03, hoje dia bonito, ou quarta-feira. Hoje tem muitas promoções em todos os mercados, lojas, né? Todo mundo vendendo seu pãozinho de cada dia, ganhando seu pãozinho de cada dia hoje. Que bom. 6:03, deixa a viola.

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Beleza, que bom, né, rapaz? Sobe, desce, desce, sobe. Olha, acordando essa tomada aí, mandando aquele abração legal para todo o pessoal. 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
0: Beleza, doutora Priscila. Um abraço para a senhora. Como é que tá? Tá tudo bem? Tudo sob controle? Deixa eu ver aqui o DJ. Oi, mande um abraço para o Eu Disse. Cadê o Eu? Cadê o Eu? Ah, mandou um coraçãozinho aqui, não foi? Ah, mandou aqui um coração. O Eu disse que tá apaixonado. E quem é aqui que mandou aqui? Deixa eu ver aqui. Neguei. Mande um abraço aqui para quem? Quem é aqui? É, o que é aqui? Deixa eu ver. Cadê aqui? Ah, deve ser alguma coisa aqui. Deixa eu mandar aqui. Aqui que mandou foi meu querido amigo. Ah, sim. Beleza. Deixa eu mandar aqui. É, neguei. Oi. Mande. Tô ligado. Cadê? Tá, o bicho tá pegando lá em Leão. É, calma. Calma, que agora a gente tem que recepcionar nossos ouvintes para depois falar sobre isso. Mas o velho do cachimbo já chegou, hein? O velho do cachimbo foi pegar umas férias em Salvador. Tava lá no Farol da Barra, curtindo. E agora chegou. Velho do cachimbo, bom dia.
2: Cheguei. Bom dia a todos os ouvintes da Rádio Fumaça do Gongo. É, hoje, né, um abraço especial, foi para centro do mercado.
0: É, rapaz?
2: Centro do mercado. Todo os funcionários, né, do Instituto do Mercado, todos os mototáxis que ficam ali no Banco do Brasil.
0: Sim. Né,
2: um abraço para Nito.
0: Nito.
2: Mototáxis. Nengo. Mototáxis. E toda essa galera massa de Baidaba e região. Um abraço do velho cachimbo.
0: Sim.
2: Fala tudo, é gay.
0: Ai,
2: eu tô cansado.
0: Tá cansado? Ô, oh, tava em Salvador, só comendo aqueles acarajézinhos ali, aquele pratinho de acarajé, lá no Farol da Barra. Chegou cansado, disse que praia não cansa, mas praia cansa, viagem cansa, né? E você está com a idade já um pouquinho, né? Um pouquinho o quê, né? Que você está chamando o velho cachorro, está com a idade o quê? Ele vai lhe pegar de prancha, viu? Vai. Ô, Pedro,
2: o velho cachorro estava precisando de uma feira. Estava em Salvador, fui tomar banho de água sargada.
0: Sim.
2: Mas eu tô na área, viu?
0: Aham.
2: Tô na área. Cheguei chegando. Não quero guerra com ninguém.
0: Sim. Comecei.
2: Se derrubar o véu de cachimbo na área, é pênalti.
0: Isso.
2: Tu entendeu?
0: Entendi. Entendi.
2: Bom dia pra todo mundo, viu?
0: Viu?
2: Tô de volta. Tô de volta.
0: Ô, velho cachimbo, você que é vizinho aí de Ostro, você que é vizinho de Ostro, você sabe dizer se o Ostro vai bater o babinha hoje, lá no melhor baba, na melhor associação do Brasil, que chama Associação de Faisqueira? Me responda aí, viu? Me responda aí. Deixa eu ver aqui. Ô, mande um abraço aqui pra gente, estamos aqui. Ah, ela, bonita.
3: Ney, bom dia, meu amigo.
0: Bom dia, minha amiga.
3: Deus te proteja, Deus te ilumine, te guarde.
0: Amém, meu amor.
3: Estou aqui já te ouvindo.
0: Certo.
3: Quando você chegou, já estava.
0: Pronto.
3: Um beijo no seu coração, bom dia, abençoado.
0: Bom dia, meu amor.
3: Que Jesus Cristo, Espírito Santo, esteja acampado.
0: Amém, meu amor, amém. Nós todos.
3: Aí, em qualquer lugar que você esteja, tá bom?
0: Tá bom, minha bebê.
3: Gostaria de mandar um beijo, para um abraço para a Helenice, as minhas amiguinhas, né?
0: Helenice,
3: Amélia, Célia do Cheirinho.
0: Isso.
3: É. Rock do CD.
0: Ah, rapaz, rock!
3: E todo mundo, né, que esteja ouvindo o Baitada FM.
0: Ah, ok, tá certo, minha linda.
3: Beijo no seu coração, meu amigo.
0: Outro, minha bebê. Que Deus.
3: Cheiro.
0: Beijo pra você também, viu? Um abraço pra você, pra Aninha. Ih, teve o bolo de Aninha aí, ô Cremilda. O bolinho dela, eu queria comer um pedacinho do bolo dela, mas ela não me convidou pra me comer o bolinho do aniversário dela. Teve alguém que mandou um abraço pra ela e ainda disse pra esse alguém ontem, vou dizer a cidade. Que esse alguém domingo, que ela estava fazendo aniversário, que ela fez aniversário sábado. Eu estava em uma cidade, e aí nessa cidade, eu citando o nome de Cremilda, da Lozinha, e aí essa pessoa, meu amigo, minha amiga, quando chegava lá, Lozinha, vem aqui, meu filho, era assim mesmo que a dona Lozinha falou, era assim mesmo, né? Era assim mesmo, a Lozinha levava lá para. Lá no fundo já tinha uma mesona grudona lá para a gente sentar ali, todo mundo ali, naquele carinho, naquele amor, Cremilda ali colada com ela. Cremilda nunca descolou um minuto que sequer da mãezinha dela, né? Tinha a casinha dela cá, do outro lado, mas estava lá colado com a mãezinha dela, direto. Toda vez que a gente ia lá ver Dona Lozinha, Cremilda estava lá. E aí, falando sobre Aninha, que Aninha completou a idade nova, vou mandar agora. É mesmo, rapaz? Eu digo, sim. Aí, falando, dona Lozinha, uma pessoa maravilhosa. Bom, vamos chamar agora a nossa amiga Rosa.
4: Bom dia. Como é que tá a sua noite? Passou bem?
0: Bem, Rosa, legal, bem.
4: Passou bem?
0: Bem, tô
4: alegre também. Eu sou uma pessoa alegre, viu?
0: É.
4: Esse negócio de chiado. Eu fiquei assim invocado, o que ele tem que estar espiando assim? O senhor está dizendo que gostou muito, você está lembrado dele.
0: Oi!
4: Você passar uma música para ele.
0: Ah, é?
4: Roberto Carlos. E aí, está todo mundo bem, né?
0: Todo mundo bem, graças a Deus.
4: Isso aí. Acorda, pessoal do Escorrega.
0: Isso.
4: Acorda, a rua da saudade, Florinda, Sônia, filha do menino, fazendo bujão. Sonho, menina, vai vender o sonho. Leleu. Da rua da Esquerda Bandeiro. Acorda todo mundo, Flora. A filha da Zé Maria, a neta da filha da Zé Maria, Lila Farinha.
0: Sim, sim.
4: Ela
0: sim.
4: Vai à rua também. Eu não sei o nome dela. Muito obrigado, homem da bicicleta, acorda. Pra ir pra roça. Tudo isso aí. E é pra beleza, pra...
0: Oi, pegaram a galinha aí, viu? Foi panela que pegou a galinha, foi? Foi panela que pegou a galinha?
5: Bom dia, neguei.
0: Bom dia. Estou
5: aqui ouvindo a fumaça do gongo.
0: É, nosso amigo Nen, de Rosa. Rosa cobrou a música dela ontem, viu? Rosa, viu, Nen? Rosa cobrou a música dela ontem, viu? Rosa de Nen aí. Nen é casado com Rosa, mas é outro Nen, viu, gente? É outro Nen cá, viu?
6: Neguei, bom dia.
0: Bom dia, dona.
6: Como foi a noite de vocês?
0: Muito bem, graças a Deus, mãe.
6: Espero em Deus que sim. Aqui estamos bem, graças ao meu bom Deus.
0: Amém, minha irmãzinha.
6: Gostaria de mandar um alô para minha mãe, a Demária.
0: Dona Demária.
6: Da Bela Vista.
0: Sim.
6: Minha irmã Verlene, Gaza Vizinha, Eliene, tudo no alto da Bela Vista. No bairro da Conceição, para Maria de Renilto. No Novo Olímpia, para Jaqueline. Pra Deiga, Manicure, Aquena, aqui no bairro Maria Olímpia.
0: Sim, sim.
6: Pra Vedinho, a esposa dele, Mari Morena, no bairro Maria Olímpia, e todo que estiver assistindo. Gostaria que você passasse o hino Cuida da Minha Casa.
0: Cuida da Minha Casa, isso aí.
6: Ofereço pra todos que estiver ouvindo. Tá bom? Tenha excelente quarta-feira, que Deus nos abençoe.
0: Amém. Um outro. Dá um abraço aí,
6: seu Vadão, minha esposa.
0: É, seu Vadão, a esposa do seu Vadão. Um abraço aos filhos do seu Vadão, que mora fora daqui do país. Outros também moram em São Paulo. Um abraço aí para seu Vadão, sua senhora e esposa aí. Essa que acabou de falar agora. Um abraço para a senhora também, viu? Tudo bem, graças a Deus.
7: Bom dia, bom dia, bom dia, Miguel.
0: Bom dia
7: para todos, amigo de Helena aí, viu?
0: Bom dia.
7: Alba, Itaba. Onde eu tiver amigos, sempre fui abraçado.
0: Aí.
7: Já da grade aí, ó. Bom dia com Jesus para todos nós.
0: Bom dia.
7: Amém. Bom trabalho aí, meu garoto.
0: Beleza. Já fez o café? Já, Lena? Hã? Aquele cafezinho gostoso. Eu já tomei um cafezinho hoje. Minha mulher fez um café, Ney. Ô, Ney, eu digo oi. Já. Já fiz o café. Boa, dona Val. É assim mesmo. É assim mesmo. Cadê aqui? Fala.
8: Bom dia, Neguinho. Ele perguntou, cadê a pomada?
0: Ah, ele disse que é aquela pomada para dar massagem da namorada dele, né? É, a pomada de São Caetano. Ah, Ed, você está muito sabido, viu?
9: Como vocês estão?
10: Bom dia, Neguei. Bom dia, Neguei. Como passou a noite, Neguei?
0: Ei.
10: Agora na costela.
0: Saiu, peraí.
10: Lá embaixo. É a patroa lá dormi por lá.
0: Dormiu aonde?
10: É, como é que tá o
0: Ai, meu Deus.
10: Tudo bem?
0: Ah, tá tudo bem.
10: Fica cuidar dos meninos aqui, né? Fazer o café dos meninos, que a gente vai pra escola.
0: Ah.
10: Alô, Neguei.
0: Ah.
10: Vai voltar hoje. Aí.
0: Vai.
10: Não larga a meguinha, não.
0: Ah, é isso aí. Ela ritmou.
10: É pessoa boa, né?
0: É pessoa
10: ela
0: boa.
10: Também é de igreja.
0: É, verdade.
10: A famosa boa pra nós aí. Leonardo Batista ou de Cristiano Leve.
0: Pronto.
10: Me dá um bom dia aí. Como é que tá a dona Valda? Bem?
0: Tá bem.
10: Um abraço pra você, Neguinho. Pra todo mundo aí do. Curte a fumaça do bom. Alô, meu amigo.
0: Valeu. Valeu, ó, e tava na costela, foi dar um. Ó, neguei, não sai de bar. Foi dar o quê, neguei? Não falei nada, eu falei alguma coisa aqui, gente. É o nosso amigo Mega disse que foi dar o quê, neguei? Disse que ele foi ontem na casa da namorada e fala, minha amiga! Leo.
11: Ó, Neguê, bom dia, paz. Eu tô acordada, Rosa.
0: Ah.
11: Bom dia, meu povo. Bom dia, Rosa.
0: Isso.
11: Ei, Rosa, faltou tu lá ontem, viu, na praça.
0: Ixi.
11: Pra tu ver as brigas de Manuel lá de Kit do Picolé.
0: Nossa.
11: Kit agora não é do Picolé, mas não é Kit do Coco.
0: Ai, meu Jesus Cristo.
11: Olha, Kit chegou lá na minha barraca com dois cocos na mão.
0: Ai, meu pai.
11: Dizendo que Manuel queria o coco partido. Eu disse a ele: quebra o coco no meio da rua e leva duas bandas pra Manuel, rapaz. Aí ele ficou lá com esse coco na mão.
0: Sim.
11: E eu fiquei no celular conversando, mandando áudio pra tu.
0: Sim.
11: Acabou, o Kit saiu. Quando ele viu pra que lado foi, que
0: correu.
11: Ele foi lá pra Manuel, não sei pra onde foi.
0: Ah.
11: Eu já falei: Manuel, quer com meu coco? Manuel, tá contando com meu coco? Parte o coco pro cara, velho. Joga na rua aí, quebra na calçada mesmo.
0: Sim.
11: Tira o moçador, tem facão, quebra na calçada e leva pra lá pra ele. Ele ficou lá pra cima com o pessoal e aí depois sumiu.
0: Foi.
11: Pra Manuel, não sei se ele desceu. Isso me tirou das minhas vistas e já foi.
0: Rapaz, não acabou esse caso desse coco ainda lá nada. Rapaz, o bicho tá pegando pra lá. Diz que o delegado Biribelo, Pete, passou o mel na boca de Biribelo. Biribelo não quis entrar no meio. Tá uma confusão aí. Já a gente vai saber essa confusão. Como é que tá essa confusão aí de Aurélio Leal, do nosso amigo Kit do Picolé e Manuel da lanchonete aí em Aurélio Leal. Já.
12: Oi, Neguei, bom dia. Neguei, um bom dia pra todos que curtem a fumaça do Congo, tá bom, Neguei? Botar a música pra você tocar pra nós aí, Neguei. Tá bem? Um abraço, Neguei.
0: Ô, Negão, mas só não bote a música de Naí, viu? Só não bote a música de Naí, hein?
13: Batida de grave.
0: O bicho tá pegando o Aurélio Leal por causa do coco, meu Deus.
13: Bahia.
0: Ai, Jesus, já a gente vai saber.

0: Beleza, bom dia, 6h42.
1: Bom dia, neguei. Essa história aí do coco aí.
0: Hã?
1: Você diferenciado, valeu, papá.
0: É meu amigo da Embasa, gente boa, rapaz, esse coco tá indo longe, eu sei dizer que essa briga tá indo longe. E o delegado Billy Belo já pediu reforço aqui em Baitaba, já pediu para Léo da Tele Bahia entrar no meio aí, já pediu para Léo também do bairro Conceição entrar no meio. Tá uma confusão por causa desse coco. Kit foi vender o coco, rapaz, kit do picolé, e vendeu o coco com casco. O rapaz Manuel disse que queria o coco descascado. Ele disse que não descascasse esse coco. Tá uma beleza de confusão lá em Oleal, viu? Billy Belo não aguentou, o delegado Billy Belo já pediu reforço em Baitaba. Ainda pediu ainda para Cremilda ser advogada do lado de Pete. Não sei. Advogada do lado de Pete. Pete errado? Então é advogada de que? De que essa advogada aí? Como é que a minha querida Cremilda, sabendo que Pete está errado, Manuel está certo, já Manuel pediu advogado de defesa, Maria do quiosco. Está uma confusão aí, ó, Leal, com a confusão mesmo.
2: Neguei, mais uma vez, bom dia. Ó, Neguei, eu estou passando aqui de novo para justificar de novo, porque de novo o Kit está na minha porta vendendo coco.
0: Ah.
2: E de novo o Kit não trouxe o coco descascado. Agora o Kit está vendendo coco.
0: Ah.
2: E vendendo cerveja, Neguei, na minha
0: cerveja?
2: Porta. Cerveja? Cara dele aqui, Neguei, ó. Isso não está certo, Neguei. Ó, eu vou, ó, eu não quero saber, eu quero o meu coco descascado.
0: Sim, sim, sim, sim.
2: O delegado não fez nada, Neguei. Não fez nada. Eu vou lá reclamar com o delegado.
0: Aham.
2: Porque o delegado não fez nada. Eu levei o caso pro delegado e o delegado não fez nada. Ó, vou te mostrar o delegado aqui, ó. A situação que tá aqui, Neguei.
0: Sim,
2: ó.
0: Sim.
2: Ó, o delegado, Neguei. O delegado não resolveu nada. E aí, seu delegado, o que, que o senhor tem para me dizer?
0: Vai. Fala aí, seu delegado.
2: O delegado ficou quieto.
0: Quieto? O delegado tá aí.
2: Por que, seu delegado? O senhor não resolveu o negócio do coco? E aí?
3: Rapaz, do coco é esse daí, ó.
2: Sim, mas o caso tá com o senhor. Ele não tem que me que trazer o coco descascado?
3: Ah, é.
2: Pois o delegado agora deu a ordem, bateu o martelo.
0: Bateu o martelo?
2: O meu coco descascado.
0: Viu?
2: Não, descascado, não, o delegado já falou. Olha, Neguei, ó, na frente do delegado aqui, Neguei, ó, o delegado já autorizou ele descascar.
0: Sim, delegado Billy Belo.
2: Não quer descascar.
3: Olha, Neguei, ele falou.
2: Ele tá com um carrinho cheio de coco e lata de cerveja, Neguei, ó.
0: Tô vendo aí,
3: ele
0: mano.
3: Ele falou.
2: Agora descascar.
0: Sim, delegado Billy Belo.
2: Não quer descascar.
3: Olha, Neguei, ele falou.
2: Ele tá com um carrinho cheio de coco e lata de cerveja, Neguei, ó.
0: Tô

0: passou uma aguinha, deu uma aguinha de coco para ele, que ele ficou quieto. Ele não quis muito entrar assim no caso, né? Ele não quis entrar assim no caso, mas o delegado Miribello, aí, ele parece que passaram mel na boca dele. Passaram.
1: Peguei, rapaz, Kit passou aqui com carro de coco, já veio de lá de Manuel.
0: Sim, sim.
1: Aí eu disse aí, rapaz, vai procurar um facão pra partir o coco pra Manuel. Manuel tá com vontade de comer um pedaço de coco, você ainda tá com esses cocos inteiros no carro ainda.
0: Meu Deus do céu.
1: Bate aí um coco aí na calçada aí, mete no coco aí no chão aí, quebra. Sim. Leva as bandas pra Manuel. Leva o coco partindo pra Manuel, rapaz. Você não fica fazendo o cara ficar com gosto com o sabor do coco e não come o coco. Rapaz, vai quebrar o coco pra Manuel, vai. Chegou aqui na minha barriga aqui com esses cocos, um carro de coco. Também quem é que vai descascar esse coco pra Manuel?
0: Oi,
1: essa
0: gente.
1: Briga de coco aí, quer ver quem é que vai descascar
0: esse
1: coco?
0: Ai, meu Jesus, isso não vai parar bem, não.
1: Eu neguei, rapaz, Kit passou aqui com carro de coco, já veio de lá de Manuel.
0: Sim, sim.
1: Aí eu disse aí, rapaz, vai procurar um facão pra partir o coco pra Manuel.
0: Meu Deus.
1: Não dá vontade de comer um pedaço de coco, você ainda tá com esses cocos inteiros no carro ainda.
0: Ih, aí eu disse a ele, rapaz.
1: Parte aí um coco aí na calçada aí, mete no coco aí no chão aí, quebra. E leva as bandas pra Manuel.
0: Meu Deus.
1: Leva o coco partindo pra Manuel, rapaz. Você não fica fazendo o cara ficar com gosto com o sabor do coco e não come o coco. Vai quebrar o coco pra Manuel, vai. Aqui na minha barriga aqui com esses cocos, um carro de coco.
0: Ih, rapaz, esse negócio não vai dar certo. Esse negócio vai parar no fórum. Vai parar no fórum esse negócio aí. Vai parar, pô. Ai, meu Jesus, que toma!

0: Meu Jesus Cristo! Que diacho é isso?
1: Depois eu quero quebrar o coco pra saber se o coco é ovo, pra saber se o coco é ovo.
0: Ó, acabou a confusão. Acabou a confusão do coco, porque meu amigo Domingo de Bispo vai sair daqui do Zitão para levar um coco descascado para Manuel. Tá dizendo para Kim sair de baixo que agora a briga é com ele. Com meu amigo Domingo de Bispo do Zitão, vai levar um coco descascado para o meu amigo Manuel da lanchonete aí na Praça de Homem Leal. Acabou essa confusão, será?

0: É o que, Pete? É o que, Pete? Você tem, ó, você não tem razão nenhuma, Pete. A sua advogada de defesa aí também não vai pegar essa causa aí, não. Cremilda não vai pegar essa causa, que é uma causa perdida. É uma causa perdida aí.
1: Bom dia, neguinho. Bom dia, meu garoto. Bom dia, meninas. Bom dia, meninos. Bom dia a todos os ouvintes da Massa do Gongo. Pois é, neguinho. É isso aí. Ele quer coco descascado.
0: Sim, sim, sim.
1: Eu falei ontem
0: é um direito?
1: Pra ele que o coco, quando ele vai descascar, o coco quebra. Não, eu quero o coco inteiro.
0: Lógico.
1: Se quer inteiro, ele descasca.
0: Não, não, não.
1: Não é, não?
0: Não, não, não, não. Não. Não.
1: O delegado já falou que ele é quem vai se virar.
0: Não.
1: E Maria de Vigílio.
0: Sim, sim.
1: Pediu também dois cocos e uma vassoura.
0: Ah.
1: Mas ela falou que quer inteiro.
0: Ai, meu Deus.
1: Não quer descascado, não, que Manuel nunca viu se descascar coco. Coco já vai descascado. Quem compra é quem descasca.
0: Nossa.
1: Ele tá querendo muita mordomia.
0: Não.
1: E que ele se vire. Que ele não é quadrado. Ela disse.
0: Agora?
1: Ela quer dois cocos e uma vassoura, eu vou levar. Mas ela disse que ela mesmo descasca. Ela mesmo vai descascar lá. E Manuel tá errado.
0: Viu?
1: O delegado já falou que tá errado.
0: Não, não, delegado. Você passou mão na boca do delegado, pô. Você passou mão na boca do delegado aí, Biribelo. Você passou. Seu rapaz, tá comprando coco, tem direito de exigir. Por isso que a nossa advogada aqui, a nossa advogada.

0: Cremilda, diz que não ia entrar nesse, não ia pegar essa causa, que é uma causa perdida. A advogada Cremilda diz que não vai entrar nessa causa. Então, Biribeiro, delegado Biribeiro aí da praça, viu? Da praça. É, como é o nome dessa praça aí, gente? Como é o nome aí, pequena Natália, dessa praça aí, que Manuel tem a lanchonete? Como é o nome dessa praça aí? Entendeu? Ah, ninguém ser filho de Leonel, sabe o nome da praça aí? Sei não, sei não, sei a Praça de Leonel. Viu? Então, o negócio está pegando aí. O negócio está pegando. Cara, ixi, já mandaram o coco aqui pra mim, olha pra aí.
1: Olha, neguinho, já tô com o coco em mãos.
0: Sim, sim.
1: Eu mesmo vou descascar o coco, ah, vou levar pra Emanuel.
0: Ah, sim, sim, sim. Olha aqui, o coco é grande, hein?
1: Olha aí, neguinho, eu vou levar o coco descascado pra Emanuel.
0: Sim.
1: Helenice. Tá vendo, Kit? Kit, as mulheres estão comandando, viu?
0: Tá
1: Kit?
0: Mesmo.
1: As mulheres estão comandando.
0: Tá mesmo, isso.
1: E aí, pra todos os ouvintes.
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0: Vem!
1: Bom dia, Negue. Bom dia. E aí é o resultado do negócio do coco de ontem. Resolveu o quê?
0: A juíza já bateu.
1: Resolveu o quê, rapaz? Agora o coco.
0: É Lenice, a juíza já bateu o martelo, viu? Já até bateu
1: uma. Abençoe nosso dia.
0: Amém.
1: Nosso espaço está no dia do Pai, na presença do Senhor, né?
0: Isso, isso.
1: Para toda a nossa família, de vários esconderijos de Cristo.
0: Então.
1: E todos os nossos amigos.
0: Leia, Lenice.
1: Ai, dessa resposta aí que eu queria saber, tá vendo? Leu, já tá contando tudo aí. Bom dia, Leu, bom dia, com o nosso bom Deus.
0: Beleza.
1: É por isso que eu gosto de Leu, que Leu indica tudo certinho.
0: Tudo. Leu, joga duro. Leu, joga duro. Viu? Leu, joga duro. Deixa eu ver aqui, ninguém. Oi. É, mande um abraço aqui para quem, deixa eu ver, para a galera que agora apertou. Atenção, ó. Finalizado o caso, a pequena notária já foi, já descascou o coco. E também Manuel, entraram no caso aí, está finalizado o caso já, dizendo que já está, finalizou. Pronto, o coco já foi embora. Quer dizer, de qualquer maneira, ele vai comer esse coco agora descascadinho.
5: Bom dia, Neguei. O nome da praça ali chama-se Ramiro Teixeira.
0: Ah.
5: Não é o trabalho, é mais verde e belo.
0: Aí, Ramiro Teixeira. Um abraço também para você, para Duda, para todo o pessoal aí. Um abraço para toda essa turma. 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
0: Beleza, meu amigo Neguei, chegando Ivanildo. Tchau a todos. Até amanhã, se Deus quiser.

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3: Tudo bem, bom dia pra você. Ótima manhã, começamos com um certo atraso, né? Os computadores aqui no nosso estúdio hoje resolveram todos darem pane, nenhum estava funcionando, todos estavam travando, os comandos não obedeciam, a gente chama a técnica precisa de um tempo para restabelecer a normalidade, e em virtude disso, nós estamos começando mais uma edição do nosso Café com Notícias, com um devido atraso de 30 minutos. São 7 horas e 31 minutos agora na Bahia, 7h31, bom dia, bom dia, bom dia. Então foi isso, minha gente, ó, estamos aqui desde cedinho, mas infelizmente os computadores hoje amanheceram sem querer trabalhar e a técnica precisou de um tempo para fazer os reparos necessários, e graças a Deus a gente está entrando no ar agora. São 7 horas e 31 minutos pelo horário de Brasília, 7h31. 7h31 agora, hoje é dia 26 de agosto do ano de 2026. Quarta-feira, viu? Hoje é quarta-feira, dia 26 de agosto do ano de 2026. Como eu costumo dizer, a graça de Deus nos alcança todos os dias. Graças a Deus. Obrigado pela noite, obrigado pelo dia, obrigado pelo pão de cada dia, obrigado pela família que tenho, obrigado pela minha casa, obrigado pelos meus trabalhos, pela minha saúde, obrigado, meu Deus, pela minha saúde. Obrigado pelo meu cachorro, viu, meu doguinho, tá lá em casa, cada dia mais bonito, viu? E cada dia mais dengoso, ô, moleque danado. 7h32 agora no horário de Brasília, 7h32, daqui a pouquinho eu vou atualizar para você a agenda dos candidatos ao Palácio de Ondina. É isso mesmo, daqui a pouquinho eu atualizo para você a agenda dos candidatos a governador da Bahia. Repórter J. Mello está na linha? Vamos falar com o J. Mello? Então vamos para lá, direto da redação, falar com o nosso repórter J. Mello. Alô, J., bom dia.
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3: Tudo bem, 7h32. Alô, Jota, bom dia.
5: Hoje é quarta-feira, dia 26 de agosto. Jota Mello voltando direto da redação em Baitaba para trazer informações dentro do programa Café com Notícias Jornalístico, apresentado por Ivanildo Conceição. 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Um homem de 39 anos de idade, investigado por estupro de vulnerável e exploração sexual de crianças e adolescentes, foi preso na manhã desta segunda-feira, dia 24, no bairro Bateias, em Vitória da Conquista. Segundo a Polícia Civil, 6 adolescentes com idade de 13 e 15 anos de idade seriam vítimas do investigado. As apurações apontam que ele teria se aproveitado da condição socioeconômica para se aproximar das adolescentes, oferecendo presentes e submetendo-os de forma reiterada a práticas de natureza sexual. Ainda conforme as investigações, o suspeito utilizava um veículo para abordar as vítimas. A prisão foi realizada por policiais do Núcleo de Crianças e Adolescentes da 10ª Coordenadoria Regional da Polícia de Interior, a 10ª Corpim durante a Operação Brilho do Amanhã. O homem foi localizado e levado para a unidade policial, aonde foi cumprido um mandado de prisão preventiva expedido pela Justiça. Ele permanece custodiado à disposição do Poder Judiciário. O prefeito de Maraú, Dr. Ravan, vistoriou as obras de reforma e ampliação do mercado municipal na sede do município e anunciou novas intervenções para a área urbana. A obra, realizada em parceria com o governo do estado, está em andamento e prevê a implantação de um restaurante no segundo pavimento, além de uma feira livre coberta, ampliando e melhorando a estrutura para comerciantes e consumidores. Durante a vistoria, o prefeito também anunciou a reforma da Praça do Quiosque e também completará a recuperação do parapeito da Orla da Sete. As ações integram com investimentos previstos para modernizar os espaços públicos e melhorar a infraestrutura da sede de Maraú. O SAMU de Ubaitaba, pelo 192, você pode contactar ali, contatar os profissionais da saúde que estão já à disposição com a Débora e sua equipe. A SAMU de Aurelino também, da mesma forma, plantões trocados desde as 7 horas da manhã e todos ali já prontinho para lhe atender. São Vicente de Paulo, que é o hospital de Ubaitaba, esse também, com médicos, enfermeiros, técnicos, todos trabalhando. E no Hospital Geral de Aurelino Leal também, toda a equipe médica já à disposição. Os policiais militares estão rondando as duas cidades, subordinados à 61ª Companhia Independente da Polícia Militar, e eles fazem suas rondas corriqueiras. O terminal rodoviário, pronto para embarque e desembarque. Quem precisar ir de um sanitário, um taxista, um mototaxista, guichê, lanchonete, não vai encontrar nenhum problema. Canoeiros fazem seus trajetos corriqueiros por sobre Rio das Contas e os dois serviços, tanto de táxi como mototáxi, nas duas cidades, já à disposição aí de todo o pessoal. A Balsa Vedete hoje está com Daniel e Nego até às 2 horas da tarde. E a Balsa Santa Luzia, Vinícius, Guga, Edmilson e João. Essa sim vai das 6 da manhã até às 22 horas. E eu vou ficando por aqui, é o que eu tenho de informações, ouvido até agora aqui no nosso estúdio, né? Na nossa redação. Se acontecer fato novo, eu volto ainda nessa edição para trazer novas informações. Se não acontecer, a gente retorna amanhã, se Deus quiser. Eu deixo aí um ótimo dia para você e um ótimo dia para todos os nossos ouvintes.
3: Tudo bem, J. Mello? Obrigado pela sua participação conosco nesta manhã. Uma ótima quarta-feira para você também, tá bom? 7h37 agora no horário de Brasília, são 7h37. Para você que acompanha a nossa programação no dia de hoje, um forte abraço. A você que está com o rádio ligado aí no centro da cidade, coisa boa, os comerciantes, os comerciários, muito bom dia para vocês.

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1: Tudo bem, previsão do tempo para hoje, aqui na cidade de Ubaitaba e também na cidade de Aurelino Leal. Olha, para esta quarta-feira, a previsão é de um dia de sol e bem parecido com o dia de ontem, viu? Aquele calorão danado. Pode até ocorrer uma chuvinha passageira para dar uma refrescada, mas...

0: Hoje batia certo, viu? Meu Deus do céu!
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0: Faltando agora 6 minutos para as 8 da manhã, faltando 6 para as 8. Alô, Massu, bom dia para você, minha querida. Bairro Conceição, com rádio ligado. Obrigado, Massu.

Agora, minha gente, três pessoas da mesma família foram encontradas mortas dentro de caixa d'água aqui na Bahia. Viu? Três pessoas da mesma família foram encontradas mortas dentro de uma caixa d'água na zona rural de Santa Rita de Cássia, no oeste da Bahia, na segunda-feira, dia 24. A Polícia Civil investiga o caso. As vítimas foram identificadas como Flávia dos Santos Souza, 28 anos, o companheiro dela, Edgar da Costa Barbosa, de 29, e o filho, Caio Matos de Souza, de 10 anos. A família morava no assentamento Capefe. Segundo informações apuradas pela TV Oeste, uma menina de 7 anos, filha do casal, procurou um vizinho e pediu ajuda. A caixa d'água com capacidade para 16 mil litros foi onde os três foram encontrados. Edgar e Caio chegaram a ser retirados com auxílio de uma corda, mas não resistiu. Flávia já estava morta quando o vizinho chegou ao local. A Polícia Militar isolou a área e o Departamento de Polícia Técnica realizou perícia nos corpos e no local. De acordo com a Polícia Civil, inicialmente não há indícios de crime. A principal suspeita é de que as vítimas tenham sofrido uma descarga elétrica durante um serviço de manutenção no equipamento. A causa das mortes ainda dependem de conclusão de laudos periciais. Os corpos foram encaminhados ao IML de Barreiras e liberados para sepultamento ontem, terça-feira. Flávia e o filho serão sepultados no povoado de Baixinha, enquanto Edgar será enterrado em Cotegipe. O casal deixa duas filhas de 5 e 7 anos de idade. Que tristeza, né? Que tristeza.

Tudo bem, olha só a agenda dos candidatos para hoje, né? Olha, os principais nomes para o governo da Bahia têm entrevistas dentro e fora da capital na agenda nesta quarta-feira, viu? É isso mesmo. Olha, a Semi Neto, União Brasil, Jerônimo Rodrigues, do PT, e Ronaldo Mansur, do PSOL, principais candidatos ao governo da Bahia, cumprem mais compromissos de suas agendas de campanha nesta terça-feira, dia 24. Ou melhor, nesta quarta-feira, tá bom? Desde domingo, dia 16, primeiro dia oficial da campanha, que a gente vem atualizando para você aqui, né? O candidato Assemi Neto comparece a uma emissora de TV para uma entrevista, ainda no turno matutino, tem uma reunião com lideranças do interior da Bahia e com a coordenação da campanha. Durante a tarde, tem outra entrevista, desta vez no programa Balanço Geral da TV Record. A Assemi Neto também tem mais uma reunião com lideranças e gravação de programa eleitoral. Já Jerônimo Rodrigues, candidato à reeleição, inicia o compromisso do dia com uma gravação de programa eleitoral. Pela tarde, é entrevistado em Feira de Santana, na Rádio Povo FM. Ele retorna à capital e finaliza a agenda em um ato da juventude com o time do presidente Lula, né? Aqui na Bahia. Já Ronaldo Mansur, pela manhã, é entrevistado por duas emissoras de rádio, a Rádio Transbrasil FM e a Feira de Santana e a Rádio Nova Cidade em Juazeiro, no norte do estado. Ainda no turno matutino, ele tem uma gravação de programa de TV e rádio.

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2: Pois é, quinta-feira, véspera de fim de semana e a gente já tá naquela expectativa, né? E sempre contando com você, com a sua audiência maravilhosa. Senhoras e senhores, Retro Hits está no ar. Sinta-se à vontade, aumentando o volume do seu rádio, viu? Obrigado por receber a gente aí na sua casa, pegando essa carona maravilhosa com você, trabalhando com você, com certeza, num ritmo maravilhoso.
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6: Oi, tudo bem? Tudo certo? Abração pra você, obrigado pelo carinho. E chegando por aqui esse grande sucesso.
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vencidos. Retro Hits, mas ficando por aqui, agradecendo a você por todo o seu carinho. Um enorme abraço. Amanhã, sexta-feira, estaremos aqui, daquele jeito, agitando tudo. Muito obrigado. Retro Hits.

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Bom dia, você curtindo suas melhores aqui no seu show da manhã, na apresentação Amanda Vieira, sintoniza com a gente. Bom dia, dia 28 tem exame de vista na Praça Cultural, para as informações na Ótica de Paula.

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Roberta Campos e Victor Clay. Fique na minha vida, você ligado com a gente. Bom dia aqui no seu show da manhã, você no carinho da Ubaitaba FM. Amanda Vieira levantou cantando muita música, você curtindo com a gente um dia assim. Um bom dia assim especial a todos nós. 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Se ligado com a gente, bom dia!

horas e 20 minutos, Capricho dos Deuses, música linda de Jau aí, você ligado com a gente, bom dia, valeu pelo carinho, valeu pela sintonia na sua melhor, valeu, olha gente, teremos ginecologista, obstetra e médico clínico geral essa semana na Clínica da Mulher, corra e agende logo aí a sua consulta pelo número 982259318. 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Bom dia, Fernanda, toda essa equipe ligada no carinho da melhor.

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11:30, 11:30, bom dia, você é ligado com a gente, bom dia no carinho da Ubaitaba FM, dia 28, exame de vista na Praça Cultural, maiores informações na Ótica de Paulo.

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11:50, 11:50, bom dia, alegrias, bom dia, bom dia. 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Você ligado com a gente? Bom dia!

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4: 12 horas e 2 minutos, 12 e 2. Vou ficando por aqui agradecendo a você, amigo ouvinte, que tava na sintonia com a gente, tá bom? Um abração carinhoso pra vocês, daqui a pouquinho Realidade Atual aí com Jacques Cristiano, tchau, tchau.
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0: 12:16, 12:16, está no ar o seu programa Realidade Atual. Na abertura, eu, Amanda Vieira, daqui a pouquinho o Jackson está aqui para completar as manchetes, as matérias, para deixar você bem informado. Vamos às principais manchetes do Realidade Atual de hoje.
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0: Olha, olha, esquema milionário, hein? Homem suspeito de aplicar 24 golpes na venda de veículos é preso no Canu das Árvores. CV versus BDM. Dois jovens são executados pelo CV durante ataque no Lobato. Daqui a pouquinho mais detalhes, hein? Olha, bandidos tentam matar motociclista durante tentativa de assalto em Camaçari. Cena chocante. Homem é encontrado morto em cima de poste após tentativa de furto de cabos em Caçange. Homem de 49 anos é encontrado morto dentro de quadra em Simões Filho. Polícia investiga possível espancamento. Olha, operação Sal de Chumbo. Casal é preso por tráfico de drogas e corrupção de menores no interior da Bahia. Empresária de 31 anos morre em hospital de Ilhéus após submeter-se a procedimentos estéticos. Grave acidente entre dois carros deixa quatro mortos na BR-418 no extremo sul da Bahia. Fotógrafo morre em hospital após ser espancado durante partida de futebol na Bahia. Tudo isso e muito mais aqui no seu programa Realidade Atual. Está no ar a Realidade Atual. Qualquer denúncia, pode mandar para a gente. O que é para redação, manda para cá. O que é para delegacia, manda para lá, tá bom? E tem mais. Você também pode ligar, falar do seu bairro, criticar. Crítica construtiva, desde quando você também se identifique, e também elogios. A verdade é cobrar também, a partir do momento também que você se identifica, pode mandar para cá que a gente vai estar cobrando, tá bom? Tá no ar o seu programa Realidade Atual, na abertura, eu, Amanda Vieira. Música.

12 horas e 21 minutos, 12 e 21, está no ar o seu programa Realidade Atual. 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
1: Olha, dois homens foram mortos a tiros na madrugada desta quarta-feira 26, no bairro do Lobato, em Salvador. Segundo informações iniciais, o crime estaria relacionado à disputa entre facções criminosas que atuam na região, hein? E de acordo com a polícia militar, foram acionadas após uma denúncia de disparos de arma de fogo. E ao chegar ao local, os policiais encontraram os dois homens caídos ao solo, feridos e sem sinais vitais. O Departamento de Polícia Técnica, o DPT, foi acionado para realizar a perícia e a remoção dos corpos. Informações preliminares apontam que os autores dos disparos seriam integrantes do bonde do maluco, BDM, que teriam invadido a localidade e matado os dois homens apontados como suspeitos de integrar o Comando Vermelho CV, hein? Após o ataque, pichações com referências ao BDM foram identificadas em diferentes pontos do bairro. Marcas de tiros também foram encontradas em imóveis da região. A terceira delegacia de homicídios investiga o duplo homicídio e a autoria e a motivação do crime, que ainda serão esclarecidas pela investigação. Tá aí! CV versus BDM, hein? Dois homens são executados pelo CV durante ataque no Lobato. Briga entre facções, dois morrem. 12h24, Jackson Cristiano já está chegando por aqui. Vou para um rápido apoio cultural e, na sequência, Jackson volta com o seu Realidade Atual.

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0: beleza? Tô de volta ao Vive a Cores, aqui no Realidade Atual, jornalismo sério, com credibilidade da informação. Eu e minha repórter boca quente, viu? Amanda Vieira, bota pra quebrar quando eu não tô aqui, viu? É isso aí, o povo já fala, rapaz, quando o Jax não tá, Amanda bota pra quebrar também, viu? Essa Amanda é boca de escopeta, meu irmão. Essa Amanda sabe tudo, viu, Marcelo? Amanda é jornalista. É jornalista. Sim, se formou? Se formou em jornalista. Técnica de enfermagem. Cantora. Sabe que até ela canta, né? Que tem banda. É cantora, ela é mais coisa. Repórter. Fala aí, Amanda, dê seu currículo aí.
1: Ah, eu tenho tudo isso, só não tenho dinheiro.
2: Mas não tem como não, é só questão de tempo.
0: É. Ah, meu filho, oxi. Ai, ai, quem dera eu. A minha faculdade de jornalismo tá aí, pra lá e pra cá, pra lá e pra cá. Menino, você foi descoberto agora que William Bonner não é jornalista, não é formado em jornalismo. Isso, você viu a matéria?
2: Vi.
0: Rapaz, mas assim...
2: Ele é formado, acho que, em comunicação.
0: Em comunicação, né?
2: Isso, que é muito parecido.
0: É muito parecido. Comunicação social, que o pessoal fala, né?
2: É, isso mesmo.
0: Ah, então já é meio caminho andado. Vamos lá, 12 horas e 33, eu tô aqui com o professor Marcelo do IFBA. Marcelo, quando vem aqui, só traz novidade pra gente, só traz coisa boa. Essa turma do IFBA, quando vem aqui, eles só trazem coisas boas pra gente, né? É ele, a Jalon, tem o outro que é o coordenador, é...
3: É, Bruno.
0: Bruno, professor Bruno também, trazem coisas boas. Marcelo, qual a novidade que você traz do IFBA para a gente hoje em Ubaitaba?
3: Obrigado, Jackson. Boa tarde a todos os ouvintes. É, nesse momento tenho que agradecer aqui a oportunidade, primeiramente, né?
0: É isso aí.
3: E venho novamente estar divulgando os novos cursos que vamos ter no campus de Ubaitaba. A gente vem apresentando, né, cada vez mais novos cursos, se consolidando como uma instituição de ensino que vem possibilitando que nós, daqui da região de Ubaitaba, né, tenhamos cursos do ensino médio, cursos superiores, cursos de pós-graduação. E nesse momento eu venho estar aqui divulgando um curso de pós-graduação.
0: Pós-graduação?
3: Exatamente. É um novo curso de pós-graduação, que é o curso de pós-graduação em ensino de língua estrangeira na educação profissional e tecnológica.
0: Sim, sim, sim.
3: Então, essa pós-graduação, ela já está com as inscrições abertas. Sim. Essa é uma pós-graduação EAD.
0: Sim.
3: Então, aí, pessoas que trabalham, que têm aí a sua vida corrida, vai ter a sua flexibilidade para estar estudando de forma à distância. E as inscrições já estão abertas.
0: Sim.
3: Começou agora dia 20 de agosto e vai até dia 31. Então, até dia 31, está em cima, né? Já estamos hoje dia 26, então até dia 31 essas inscrições estão abertas. Então, a pessoa quer se especializar nessa área da língua estrangeira.
0: Sim.
3: Essa é uma oportunidade. E é uma pós-graduação, obviamente reconhecida pelo MEC, né? Estamos falando de uma instituição como o IFBA, que é uma instituição federal.
0: Sim.
3: Bem reconhecida na sociedade como uma instituição de ensino de qualidade.
0: Sim, sim.
3: Então, ter um diploma aí do IFBA, de uma pós-graduação, ele é muito bem visto, né, pelas instituições, empresas e tudo mais.
0: Sim. Como é que funciona? Como é que vai funcionar? É, o local de inscrição? Como
3: Pronto.
0: É que é isso?
3: Pronto. Então, tudo é online, né? Então,
0: sim,
3: as inscrições, elas acontecem online. Eu só vou falar aqui dos requisitos. Quem pode se inscrever, né?
0: Certo.
3: Então, para uma pós-graduação, a pessoa precisa ser graduado.
0: Sim.
3: E tem áreas específicas.
0: Sim.
3: A pessoa que é graduada em letras.
0: Sim.
3: Pedagogia,
0: sim.
3: Qualquer licenciatura, se for licenciado, e também se ele for bacharel e ele ser da área de idiomas, ele atuar na área de idiomas, ele também pode se inscrever.
0: Sim, sim.
3: Então, exatamente, essas áreas aí, pedagogia, letras, os licenciados, bacharéis que já trabalham na área vão poder estar se inscrevendo nessa pós-graduação.
0: Sim.
3: E assim, para ficar muito simples, a gente está colocando tudo no Instagram.
0: Sim.
3: Tem dois Instagrams, o Instagram do IFBA, o Ubaitaba, a gente já está divulgando lá. E também tem do Polo AB Ubaitaba, que pode estar seguindo.
0: Sim.
3: E aí tem meu telefone de contato para que as pessoas possam estar entrando em contato, tirando dúvidas. Nas redes sociais já tem os editais, já,
0: sim,
3: tem as informações básicas, mas a comunidade pode ficar muito tranquila que a gente está disponível a ajudar.
0: Sim,
3: então,
0: sim.
3: Seja no campus presencialmente, para estar fazendo a inscrição, caso tenha alguma dificuldade, ou entrando em contato com o telefone que eu vou deixar aqui, já.
0: Sim, pode deixar aí à vontade para a gente.
3: É o 73982386037.
0: 6037. Isso. Repetindo.
3: 98238-6037.
0: 6037. Tá aí, gente. Olha, é a hora é agora, né? São quantas vagas?
3: São 25 vagas para o Baitaba.
0: 25 vagas para o Baitaba. O curso dura quanto tempo?
3: É um ano e meio, um curso de pós-graduação.
0: Pronto? Então, assim, gente, olha, paga alguma coisa?
3: Ah, obviamente nada. É tudo zero.
0: É como diz o ditado, 0800. Vamos lá, para quem ligou o rádio agora, começa quando?
3: As especializações estão com as inscrições abertas do dia 20 de agosto até o dia 31 de agosto. A previsão é de iniciar no final desse ano ou no início do próximo. Ainda está sendo definido.
0: Olha aí, gente. Tá, até que dia? 31, né?
3: Até dia 31.
0: 31 é que dia, gente? 31 é sábado, é 29. É, domingo não conta, né, Marcelo?
3: Domingo não... Conta.
0: Conta?
3: Conta, porque é tudo online. Até segunda.
0: Até segunda, no caso. É. Até segunda, gente. Você tem de hoje... Hoje é quarta-feira ainda. Você tem de hoje, quarta-feira, para você que não fez ainda a inscrição, até segunda-feira. No Instagram do IFBA tem um link lá?
3: Tem o link, sim. Pode entrar no Instagram do IFBA, que você vai ver.
0: IFBA Baitaba. Pronto, gente. Tá aí.
3: E aí, Jackson, eu vou aproveitar esse momento para também... ter uma apresentação aqui de uma oportunidade para os professores que querem trabalhar como tutor nessa pós-graduação.
0: Sim, vamos lá.
3: Então, tem um professor aí que seja da área de letras ou da área de pedagogia, a gente está com as inscrições também abertas para ser tutor, né? Para trabalhar mesmo nessa pós-graduação. E aí tem uma bolsa, o tutor é uma bolsa de R$ 1.100 para trabalhar como tutor nessa pós-graduação, e as inscrições ficam abertas até 8 de setembro.
0: Sim, sim.
3: Aí já é uma outra seleção,
0: outra seleção,
3: não mais para aluno, agora para professor.
0: Para professor. O
3: professor que quer trabalhar no IFBA.
0: Atenção você que é professor, viu, gente?
3: Exatamente. Atenção você que é professor que quer trabalhar nessa pós-graduação sendo tutor.
0: Sim.
3: Tem uma bolsa no valor de R$ 1.100 para estar trabalhando lá.
0: Olha aí.
3: E aí é quem... Qual o requisito para trabalhar, né? Tem que ser licenciado.
0: Sim.
3: Com pós-graduação na área de educação, de letras ou de linguística. Então... Entre em contato também para tirar alguma dúvida. Aí é só uma vaga mesmo.
0: Só
3: aí é só uma vaga para estar trabalhando como
0: salário
3: tutor.
0: Valor.
3: É uma bolsa de R$ 1.100.
0: R$ 1.100.
3: Trabalhar à distância.
0: Oh,
3: é totalmente à distância, porque é um curso à distância aí, né? E a gente tem normalmente apenas um encontro presencial no mês.
0: Trabalhar uma vez por mês, no caso?
3: Presencial.
0: Ah, presencial.
3: Presencial.
0: Sim, presencial uma vez por mês.
3: Mas aí todo o trabalho é feito à distância.
0: À
3: mesmo.
0: Distância. Ah, tá bom demais. É como diz o ditado, home office.
3: Home office.
0: Home office.
3: Então é isso, Jackson.
0: Tá bom então, Marcelo. Obrigado pela sua participação. Tudo tá lá no Instagram do IFBA.
3: Tá,
0: para você
3: as duas seleções, tem
0: seleções.
3: O card com as informações.
0: Pronto.
3: E pode entrar em contato com o telefone que a gente está aqui para ajudar.
0: É o telefone? Passa para
3: 98238-6037.
0: Beleza, gente. Está aí, portanto, viu? O IFBA, quando vem aqui no programa, só traz novidade para a gente e coisa boa. Trouxe uma vaga de emprego, de trabalho.
3: Exatamente.
0: Não é? E trouxe aí um curso gratuito para você, tá bom? São 12 horas e 40, eu vou para um breve intervalo e volto já já apresentando Realidade Atual.
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Beleza, beleza, eu estou apresentando Realidade Atual, jornalismo sério com credibilidade e responsabilidade. Deve ser o pessoal do sorteio, não, Amanda? Responsabilidade na informação, Realidade Atual, a voz do povo baitabense, a voz do povo de Aurelino Leal, a voz daqueles que não têm voz, tá bom? 12h50, olha que notícia triste, gente. Uma empresária de 31 anos, ela morreu após uma cirurgia plástica em um hospital da cidade de Ilhéus. A empresária Adriele da Silva Pinto, de 31 anos, morreu na madrugada desta terça-feira, dia 26, após ser submetida a uma cirurgia plástica no Hospital Vida Memorial, em Ilhéus, no sul da Bahia. Segundo familiares, Adriele deu entrada na unidade por volta das 10 horas de segunda-feira, dia 25, para realizar procedimentos estéticos. Moradora dos Estados Unidos há cerca de 5 anos, ela teria retornado ao Brasil especialmente para realizar a cirurgia. Ainda conforme a família, foram realizados procedimentos como mastopexia com prótese, lipoescultura, remodelamento costal e jato de plasma. O cirurgião responsável foi identificado como sendo Rossini Tebaldi Rubac. O médico já foi citado em denúncias públicas e foi alvo de apurações do Conselho Regional de Medicina do Estado da Bahia, CREMEB, e da Polícia Civil relacionadas a complicações em procedimentos cirúrgicos relatadas por pacientes em 2023. As denúncias, porém, não estabelecem relação entre os casos anteriores e a morte de Adriele. O corpo da empresária permanecia no hospital até a manhã de hoje, enquanto familiares e a direção da unidade providenciavam a liberação para o sepultamento. As circunstâncias da morte deverão ser esclarecidas pelas autoridades competentes. A gente fica olhando assim a questão da morte, né? Eu vou fazer dois comentários. Um é o tal do procedimento estético. As pessoas insatisfeitas com o corpo. E aí, correm para o procedimento estético. Entendo que alguns procedimentos são necessários, não é? Por exemplo, mulheres que querem diminuir as mamas, que querem tirar a flacidez da barriga, mulheres e homens também. O homem não vai diminuir mama, né? Mas eu falo, quer fazer um procedimento, e mulher principalmente quer tirar a barriga, quer diminuir as mamas, tal. Entendo que às vezes incomoda as pessoas, mas existem procedimentos que são desnecessários. Tem pessoas que já fizeram 30 cirurgias plásticas, tem pessoas que já, rapaz, tem uma tal de Maia Massafera, ela é famosa aí no Instagram, velha mulher, já deve ter feito umas 100 cirurgias plásticas. Mas sem cirurgias plásticas, não é? Então, assim, poxa, a mulher saiu dos Estados Unidos para vir fazer um procedimento aqui. Tinha uma vida lá nos Estados Unidos, pessoas que dependiam dela lá, porque é empresária lá. Aí vem para aqui para fazer um procedimento com o projeto de voltar e chega aqui, morre e vai ser enterrada ali em Ilhéus e acabou. Aí eu tenho além de criticar os procedimentos, que eu acho que existem procedimentos que são desnecessários, existem pessoas com um nível de vaidade muito alto e que se satisfazem com essa vaidade, né? Quero tirar isso aqui, quero fazer isso, quero fazer aquilo. E o outro comentário que eu quero fazer é sobre Jesus. É bíblico. Futuro pertence ao Senhor. Você sai daqui com vários projetos, mas esses projetos dependem do Senhor. Ela saiu dos Estados Unidos para fazer um procedimento estético na cidade de Ilhéus, mas não sabia ela que o futuro dela já estava

0: programado. Porque nada do Senhor é por acaso. Então, quando você sair de casa, você fala assim: olha, que seja feita a vontade do meu Senhor. A Bíblia diz que a vontade de Deus é boa e agradável. Ah, mas a mulher morreu. A palavra do Senhor diz que a vontade de Deus é boa e agradável. Não estou dizendo que a vontade de Deus foi que a mulher morresse, não é? Mas pode ter sido uma consequência da vaidade dela e, com certeza, permissão do Senhor. Não é verdade? Permissão do Senhor. Existe um ditadinho popular que diz assim: ó, quem procura, acha. Então, assim, tem pessoas que fazem muitos procedimentos, gasta muito dinheiro com procedimento estético. É como eu disse, eu não sou contra. Se eu tivesse dinheiro hoje, eu fazia implante de cabelo. Se eu tivesse dinheiro hoje sobrando, eu fazia implante de cabelo. Eu tô ficando calvo, não é? E aí eu queria ter um cabelo assim, igual desse menino aí, opa aí, que cabelo cabeludo, cabelo, cabeleira, cabeludo, descabelado. É uma necessidade? Não é uma necessidade, mas assim também, ah, qual o sonho de um homem careca? É ter cabelo. É todo sonho de um homem, é ter cabelo, não é? Então, custa nada botar um cabelinho. Agora eu falo assim: ah, eu vou botar cabelo, eu vou tirar minha bochecha, eu vou diminuir meu nariz, eu vou tirar minha barba. Aí é de lascar também, né, meu irmão? Aí também é procurar sarna para se coçar. Então tá aí, olha, essa empresária de 31 anos repercutiu bastante na região. Ela, 31 anos de idade, morreu hoje no hospital de Ilhéus após uma cirurgia plástica no hospital. Agora vem outro caso. O médico que fez a cirurgia dela tem até um Instagram. Existe um Instagram, Amanda, na internet, que diz assim, ó: vítimas de Rossini Tebaldi Rubac. É o médico cirurgião plástico de Ilhéus. Existe, presta atenção, avalie para você ver quem é o médico que você vai fazer sua cirurgia. Existe um Instagram antigo na internet que diz: vítimas do Dr. Rossini Tebaldi Rubac. Avalie para ver quem é. Se existe um Instagram dizendo que esse cara é carniceiro, eu vou me entregar um cabra desse. Eu quero fazer um procedimento de implante de cabelo. Vamos lá. Aí eu vou analisar quem vai ser o cirurgião que vai fazer meu implante. Aí eu vou lá pesquisar o cara. Ah, porque esse aqui matou fulano. Esse aqui deixou fulano aleijado. Esse aqui deixou fulano mais careca. Eu vou nada, rapaz. Eu vou procurar um cabra desse na minha vida. Deus é mais. 12h58, Amanda Vieira, mais uma vez, boa tarde.
1: Mas boa tarde, Jackson. Boa tarde aí a todos os ouvintes. 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Volta você, Jacques. Obrigada.

0: Opa, beleza, beleza. E daqui a pouquinho tem mais sorteio da Ubainet, o melhor provedor de internet que nós temos, viu, gente? Daqui a pouquinho você não pode perder. Tem mais sorteio, viu, gente? Sorteio da Ubainet, o melhor provedor de internet. Será que tem uma caixa aí, amor? Vou procurar uma caixa ali, que uma caixa é melhor, que a gente joga dentro da caixa. E aí a gente não precisa. Eu vou procurar uma caixinha ali embaixo. Segura aí. Eu vou procurar uma caixinha ali embaixo. Porque com a caixa é melhor, que a gente joga tudo dentro da caixa. E aí não precisa, né? Tá espalhando tudo assim e a gente tem que limpar tudo depois. Tá bom? Agora são 13 horas. Um abraço aí pro meu amigo Dieguinho da Ruinha, filho do saudoso Tom Boi. Um abração para você, viu, Dieguinho? Que Deus te abençoe, viu, meu irmão? Tá bom? Nosso amigo Dieguinho, um abração para você. Brigadão pelo carinho da audiência. Libera pra gente aqui, Amanda. Vamos lá!
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Beleza! Beleza de Creuza! 13 horas e 3 minutos, 13 e 3. Vamos lá, vamos a mais um sorteio da Albainet, o melhor provedor de internet. Olha aí, olha. E hoje nós arrumamos uma caixinha aqui, ó. Filma aí dentro, beleza? Olha aqui, ó. Tá tudo aqui, vamos lá. Beleza, levanta o BG pra gente aí, Amanda. Levanta aí. Fecha aqui pra gente.

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0: Beleza, agora são 13 horas e 6 minutos, 13 e 6 da Bahia. Vamos lá, ó. Ó. Eita, mais um sorteio da Ubainet, o melhor provedor de internet da Bahia, a pioneira de Ubaitaba, ó. Quem vai ganhar? Hoje vamos sortear uma VAP. O nome daquela maquinazinha é VAP, é aquela que você bota pressão na porta da sua casa para lavar o carro. Rapaz, quem não quer uma máquina daquela de lavar carro? Oh, Jesus! Sabe quanto é uma máquina daquela de lavar carro? É quase 1.000 conto, meu filho. É uma VAP da marca boa. Quem vai ganhar o prêmio da Ubainet? Ubainet, o melhor provedor de internet. A Ubainet é quem sorteia caixa de som, sorteia VAP, sorteia um bocado de coisa aqui no programa Realidade Atual. Quem vai ganhar? Quem vai ganhar? Filma aí. Aí. Ó. Vamos lá. Dobre uma, pega uma aí, Amanda. Vamos lá. Deixa eu saber quem é o sortudo ou sortuda que vai ganhar essa maquininha aí de lavar carro. Deixa eu ver aqui. Bababá. Ih, saiu dois nomes aqui, ó. Opa aí. Não vale, né?
1: Não, é só um aí, Jefferson.
0: Não? Ah, sim, não. Antônio Luiz de Jesus. Saiu dois nomes. Acho que a menina esqueceu de cortar. Vamos colocar aqui dentro de novo. De novo, de novo, de novo. Vamos lá, vamos lá, vamos lá. Vamos lá. Vamos lá, manda. Tira aí, tira aí. Vamos lá, vamos lá, vamos lá, vamos lá, vamos lá. É isso aí. Deixa eu saber quem é o ganhador, ganhadora. Ildaci Maria Dias. Ildaci Maria Dias é a ganhadora dessa máquina VAP de lavar carro, viu, gente? Só vale para os clientes da Ubainet. Olha, presta atenção. Você ainda não é cliente da Ubainet, você está perdendo. Porque ainda tem para sortear mais uma VAP e mais uma caixa de som, daquela grande para você levar para a praia, para a roça, para onde você quiser, que a bateria dura horas e horas, tá bom? Ildaci Maria Dias é a ganhadora dessa VAP de lavar carro. Se você não quiser, Ildaci, você pode vender também. O prêmio é seu, tá bom? Beleza? Filma aqui rapidinho. Aí! 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Amanhã tem mais. Beleza? Agora são 13 horas e 9 minutos. 13 e 9 na Bahia. Oi!

0: Beleza, beleza, beleza. 13 horas e 9 minutos, 13 e 9. Vamos lá, vamos girar com a notícia, saber quais são as principais notícias de hoje, as principais notícias do seu rádio. Tá bom? A partir de agora a gente vai acionar os nossos repórteres, né? Vamos ao giro de notícias, vamos lá!
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0: Beleza, vamos ao giro de notícias de hoje. O presidente Lula se reúne com Alcolumbre e Mota nesta quarta-feira no Alvorada. Almoço busca destravar votações da taxa das blusinhas e PEC 6x1. Vamos lá, vamos à matéria.
2: A taxa das blusinhas e a PEC 6x1 devem entrar na pauta de uma reunião marcada para esta quarta-feira no Palácio da Alvorada. Será um almoço com o presidente Lula e os presidentes do Senado, Davi Alcolumbre, e da Câmara, Hugo Mota. A ideia é garantir a votação da medida provisória que acabou com a taxa de 20% sobre as pequenas compras internacionais, antes que a MP perca a validade agora no dia 8 de setembro. A proposta ainda está na comissão mista, que deve se reunir na terça-feira para definir o relator. Só depois é que vai para o plenário das duas casas. Outro assunto que deve estar no cardápio do almoço no Alvorada é a PEC 6x1. O relator senador Omar Aziz, do PSD do Amazonas, vai disponibilizar o relatório aos colegas da Comissão de Constituição e Justiça nesta quinta-feira. Deverá ser o mesmo texto aprovado na Câmara, sem alterações. Isso, segundo ele, para dar agilidade na votação. A previsão é a de que a leitura seja feita na CCJ na reunião de quarta-feira, quando haverá o esforço concentrado. E ainda na quarta, votação em dois turnos no plenário. O ministro Guilherme Boulos, da Secretaria-Geral da Presidência, garante que vai dar tempo, assim como foi na Câmara, de votar tudo num dia só.
3: Plenário, não estou falando só da CCJ, não. A nossa expectativa é ter o fim da 6x1 promulgado antes das eleições. Mas, uma vez aprovada no plenário do Senado Federal, a Câmara aprovou em um dia. Votou em primeiro turno, fez quebra do interstício e votou em segundo turno num único dia.
2: A proposta aprovada na Câmara prevê o fim da escala de 6 dias trabalhados para 1 de folga e a redução da jornada de trabalho de 44 para 40 horas semanais de forma escalonada. 60 dias depois da promulgação pelo Congresso, redução de 44 para 42 horas e 12 meses depois, chegando a 40 horas. Isso tudo, segundo o relator Omar Aziz, poderá ser feito na própria quarta-feira. A oposição se prepara para atrasar a análise e fazer a obstrução. A previsão é de um pedido de vista, prazo que pode ser de algumas horas ou até de 5 dias. Da Rádio Nacional em Brasília, Priscila Mazenotti.
0: Beleza, beleza, beleza. Olha, mais de 3,5 milhões de jovens votarão pela primeira vez este ano. Vamos à matéria.
4: Milhões de jovens vão às urnas pela primeira vez neste ano. 3 milhões e 500 mil novos eleitores têm entre 16 e 18 anos. Apesar de o voto ser facultativo para menores de 18 anos, muitos estão na expectativa para votar em outubro. É o caso de Júlia Faria Carvalho, de 17 anos.
5: É um pouco diferente a experiência de poder votar pela primeira vez, porque era sempre uma coisa que a gente via nossos pais fazendo e agora a gente também tem essa responsabilidade. A gente poder votar faz a diferença no país, ainda mais como jovem, acho que a melhor contribuição que a gente pode fazer é escolher realmente quem que vai estar à frente governando o nosso país.
4: Gabriel Mendes, de 18 anos, ainda não sabe em quem vai votar, mas destaca que a eleição mexe com a consciência.
6: Os jovens, eles vão criando opinião própria sobre política, sobre a própria vida, e isso ajuda tanto no desenvolvimento pessoal quanto no desenvolvimento social, porque isso vai refletir um país mais autônomo, com futuros profissionais que tomam as próprias decisões baseado nos seus ideais, nos seus próprios critérios.
4: Alicia Lopes Nunes, de 18 anos, diz que será ativa e que quer contribuir para um país socialmente mais justo.
7: Eu ainda não sei qual candidato eu vou votar. Eu ainda pretendo estudar não só as propostas, mas a vida das pessoas que apresentaram tais propostas, porque apresentar propostas é muito fácil. E eu acredito que o voto é importante, faz sim diferença. E ajuda a buscar um país que se alinhe com os princípios individuais de cada um.
4: Votar é um ato de cidadania, Segundo o cientista político Breno Vieira, a primeira vez nas urnas representa o começo do processo de socialização política.
8: Nesse momento que o jovem ele vai se reconhecer participante das decisões, e o ideal é que ele tome para si uma carga de responsabilização também, no sentido que ele está fazendo uma escolha. Então, no momento que esse jovem ele faz uma escolha, seja por um candidato A, B ou C, simplesmente ele tem que reconhecer essa responsabilização e ele tem que se fazer pertencente a um coletivo maior que é a sociedade, o Estado, o país, enfim. Comparecer, conhecer os candidatos, acompanhar os resultados, isso vai ajudar a criar um hábito de participação para que se prolongue a partir de outras eleições seguintes.
4: Para Breno Vieira, o eleitor deve aproveitar este momento para pesquisar os projetos dos candidatos.
8: Comprar propostas, compreender que o voto não deve ser escolhido por coisas triviais, mas por questões relevantes. 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
4: 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Da Rádio Nacional em Brasília, Renato Ribeiro.
0: Beleza, e para finalizar o nosso giro pelo Brasil e pelo mundo de hoje, olha que tragédia aconteceu. Deslizamento no Nepal deixa ao menos 95 mortos e 300 desaparecidos.
9: Uma grande enxurrada matou pelo menos 95 pessoas no Himalaia nessa quarta-feira, entre o Nepal e o Tibete. Vilarejos foram arrastados, danificando estradas, pontes e o fornecimento de energia. O Itamaraty não informou ainda se haviam brasileiros entre as vítimas. A autoridade de turismo no Nepal disse que mais de 300 viajantes, incluindo indianos, nepaleses, norte-americanos, britânicos, holandeses e de outras nacionalidades, estão desaparecidos, segundo a agência Reuters. As imagens da onda de lama que se tornou o rio Botikoshi são assustadoras. As pessoas fugindo antes que uma massa de terra destruísse edifícios e arrastasse os veículos. O ministro das Relações Exteriores do Nepal, Shishir Kanal, disse que um terremoto poderia ter desencadeado a avalanche. Um tremor de magnitude 4,4 foi detectado perto da região a 100 quilômetros de profundidade por volta das 8h30 da manhã, pouco antes da tragédia, segundo o Serviço de Sismologia dos Estados Unidos. Helicópteros de resgate têm dificuldade para pousar nas áreas afetadas no distrito montanhoso de Hasuwa, onde vivem cerca de 50 mil pessoas. A emissora estatal chinesa informou que mais de 500 socorristas foram mobilizados na passagem terrestre de Giron, fronteira com o Nepal. Ainda segundo a Reuters, 8 sul-coreanos que trabalhavam em uma usina hidrelétrica estão desaparecidos. Outros 10 ficaram ilhados. As informações são do Ministério das Relações Exteriores da Coreia do Sul. Nos últimos anos, a região montanhosa vem sofrendo com desastres cada vez mais comuns. Em agosto do ano passado, 4 pessoas morreram e dezenas desapareceram devido a inundações e deslizamentos no território indiano. Em setembro do ano anterior, 66 pessoas morreram no Nepal após as chuvas provocarem mais inundações e deslizamentos. E entre outubro e novembro de 2023, mais de 200 pessoas perderam a vida na área montanhosa da Índia. Da Rádio Nacional em São Luís, Gabriel Correa.
0: Beleza, agora são 13 horas e 18 minutos, 13 e 18. Esse foi o Giro de Notícias.
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0: Beleza, vamos agora ao futebol amador com ele, Sebastião, meu amigo Sebastião Populatião, é o nosso repórter, traz informações do futebol amador.

0: Meu amigo Sebastião, boa tarde, meu querido. Oi, cadê Sebastião? Vamos lá.
1: Boa tarde, já Cristiano, boa tarde, Amanda, e boa tarde, ouvinte da 87.9, programa Realidade Atual. Estamos chegando para falar de campeonato de futsal masculino de Maraú. Neste sábado, 29 de agosto, na quadra da sede de Maraú, fase semifinal. Então tá repetindo, campeonato de futsal masculino de Maraú, neste sábado, 29 de agosto, na quadra da sede, em Maraú, fase semifinal. Anote aí, às 19 horas, Atlântico e Ponte Preta, e às 20 horas, Família e Tanque. Já a final do campeonato de futebol Matriz masculino, repetindo, a grande final do campeonato de futebol Matriz masculino de Aura do Nau acontece neste sábado, 29 de agosto, no estádio Raimundo Marques do Santos, às 15 horas, Piraúna e Gongogi. Então, a final do campeonato Matriz de Aura do Nau, Piraúna e Gongogi, às 15 horas, estádio Raimundo Marques dos Santos. Então tá aí. E amanhã eu falo, amanhã, quinta-feira, 27, eu falo da terceira rodada do Campeonato Intermunicipal de Futebol Amador Masculino 2026. Lembrando a vocês que a seleção de Aula no Leal, com 6 pontos ganho, joga em casa neste domingo 30 com a seleção de Ilhéus. Então tá aí, eu sou Sebastião de Souza, falando de esporte amador para Rádio FM Ubaitaba 87.9, programa Realidade Atual. Até amanhã e já fui.

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1: Beleza, beleza, beleza. Um giro com os nossos repórteres aqui no Realidade Atual. Conversamos com o Sebastião, que trouxe as notícias do futebol amador. E agora é o repórter Jota Melo. Boa tarde, Jota.
2: Hoje é quarta-feira, 26 de agosto. Jota Melo voltando direto da redação com informações para o nosso programa jornalístico Realidade Atual pela Rádio Baitaba FM. 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Um homem de 39 anos de idade, investigado por estupro de vulnerável e exploração sexual de crianças e adolescentes, foi preso na manhã desta segunda-feira, dia 24, no bairro Bateias, em Vitória da Conquista. Segundo a Polícia Civil, seis adolescentes com idade de 13 e 15 anos seriam vítimas do investigado. As apurações apontam que ele teria se aproveitado das condições socioeconômicas para se aproximar das adolescentes, oferecendo presentes e submetendo-as de forma reiterada a práticas de natureza sexual. Ainda conforme as investigações, o suspeito utilizava um veículo para abordar as vítimas. A prisão foi realizada por policiais do Núcleo da Criança e do Adolescente da 10ª Coordenadoria Regional de Polícia do Interior, a 10ª Corpim, durante a Operação Brilho do Amanhã. O homem foi localizado e levado para a unidade policial, onde foi cumprido o mandado de prisão preventiva expedido pela Justiça. Ele permanece custodiado à disposição do Poder Judiciário. O prefeito de Maraú, Dr. Ravan, vistoriou as obras de reforma e ampliação do mercado municipal na sede do município e anunciou novas intervenções para a área urbana. A obra, realizada em parceria com o governo do estado, está em andamento e prevê a implantação de um restaurante no segundo pavimento, além de uma feira livre coberta, ampliando e melhorando a estrutura para comerciantes e consumidores. Durante a vistoria, o prefeito também anunciou a reforma da Praça do Quiosque e também complementará a recuperação do parapeito da Orla da Sete. As ações integram os investimentos previstos para modernizar os espaços públicos e melhorar a infraestrutura da sede de Maraú. 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Da mesma forma, a SAMU de Aurelino Leal, já com toda a equipe lá, motorista, socorrista, técnico e toda a coordenadoria já prontinha lá à sua disposição. No São Vicente de Paulo, que é o hospital de Ubaitaba, por ali toda a equipe médica foi trocada desde as 7 da manhã. No Hospital Geral de Aurelino Leal também, a equipe trocada desde as 7 da manhã. Se você precisar de um atendimento médico, é só recorrer àquele hospital. Policiais militares rondam as duas cidades. Eles são sempre subordinados aí à 61ª Companhia Independente da Polícia Militar de Ubaitaba. 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Quem precisar ir de uma lanchonete, de um mexer, de um sanitário, taxista, mototaxista, não vai encontrar nenhuma dificuldade. Os canoeiros fazem seus trajetos sempre corriqueiros aí por sobre Rio das Contas. E os dois serviços, tanto de táxi como mototáxi, em Ubaitaba e Aurelino, a população já pode contar com esses serviços. 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Eu vou ficando por aqui, é o que eu tenho de informações para o nosso Realidade Atual de hoje. Se acontecer fato novo, eu volto. Se não acontecer, já vou deixando aí uma boa tarde a todos e um até amanhã.
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1: Beleza, beleza, tá aí um giro pelo Brasil e pelo mundo, as notícias do futebol amador, chamamos o repórter J. Melo, um apanhado de tudo aí que tá acontecendo, tá bom? Agora são 13h27, eu vou para um breve intervalo e volto já.

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0: Beleza, beleza, beleza. Agora são 13 horas e 40 minutos, 13h40 na Bahia. 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Boa tarde, Jackson, por favor. Pede para os responsáveis da iluminação para dar uma passada aqui na Avenida de Léus. Tem uma lâmpada queimada próxima à oficina de piroca. Muito obrigado. Beleza, beleza, beleza. Vamos lá. 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Está aqui. Deixa eu trazer aqui o áudio da Simonete, do gerente, né? William Bandeira, não é isso? 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Deixa eu trazer aqui. É, William Bandeira vai falar com a gente agora, 13 horas e 40 minutos. Fala, William, boa tarde.
1: 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Excelente dia, boa tarde.
0: Beleza, valeu, William!
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0: 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Olha, 13h46, Amanda Vieira mais uma vez. Boa tarde, Amanda.
3: Mais uma vez, boa tarde, Jackson. 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Volta você, Jacques. Obrigada.
0: Beleza, beleza, beleza. 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Não esquece não! 13h49, 13h49, eu tô apresentando Realidade Atual, 13h49 na Bahia. 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

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Mas antes, a gente vai para o nosso devocional diário de hoje. A gente não pode esquecer, tá certo? Então vamos lá para o nosso devocional de hoje.

Meus amigos, o tema de hoje é um tema que chama a atenção. Ainda há tempo, Jesus vai voltar. Eis que venho sem demora, bem-aventurado aquele que guarda as palavras da profecia deste livro. Não é? Apocalipse 22:7. Meus amigos, por que que eu estou focando nessas mensagens da volta de Cristo? Gente, você vai em Mateus 24, você vai ler o livro de Mateus, o versículo de Mateus 24, e você vai ver o que antecede a volta de Jesus. Tem pessoas que não acreditam, mas isso é um problema seu. Analise lá tudo aquilo que antecede a volta de Jesus. E está acontecendo. Terremotos em todos os cantos do mundo. Olha o que Jesus diz em Apocalipse: eis que venho sem demora. Bem-aventurado aquele que guarda as palavras da profecia deste livro. Apocalipse 22:7. O livro de Apocalipse, gente, não foi escrito apenas para falar sobre o fim dos tempos, mas para nos lembrar de uma verdade que não podemos ignorar: Jesus voltará. A Bíblia nos alerta que haverá um dia em que não haverá mais tempo para adiar uma decisão. O mundo passa, as riquezas passam, os problemas passam, mas a palavra de Deus permanece para sempre. Apocalipse termina com um chamado urgente: eis que venho sem demora. Apocalipse 22:12. A pergunta não é apenas quando Jesus voltará, mas se Jesus voltasse hoje, você estaria preparado? Olha a pergunta que eu quero fazer para você que está me ouvindo agora: se Jesus voltasse hoje, você estaria preparado? Não espere uma tragédia, uma doença ou os últimos momentos da vida para buscar a Deus. Arrependa-se, abandone o pecado, volte-se para Cristo e coloque sua vida nas mãos dele. Ainda há tempo, mas não sabemos quanto tempo ainda temos. Jesus está voltando, prepare-se. Aquele que testifica estas coisas diz: certamente cedo venho. Amém? Ora, vem Senhor Jesus. Apocalipse 22:20. Não esquece não. Mas, entretanto, eu preciso dizer para você que Jesus tem voltado mais cedo para alguns. Como assim, Jackson? Você sabe que dia e que horas você vai morrer? E se você morrer daqui a 5

0: espíritos. A Bíblia diz que após a morte segue-se o juízo. Segue-se o juízo. Morreu, agora já era. Para de ficar dizendo que todo mundo vai para o céu. Ó, fulano, oh, meu Deus, esse foi para o céu. Só se for para o céu da boca da onça. É como diz um ditado. Toma cuidado. E vou te deixar essa pergunta no ar. E se Jesus voltar para você individualmente, se Jesus voltar para você daqui a 5 minutos, você está preparado? Essa é a pergunta que eu deixo para você. Que Deus te abençoe, tá bom? E que te dê tempo ainda de você decidir aceitar Jesus como Salvador de sua vida. Amém? 13 horas e 56. Um abraço a todos e até amanhã, se Deus quiser, se Jesus não voltar para mim hoje. Tchau, Bahia.
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Mas é

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0: Muito bem, agora são 2 horas e 11 minutos. Boa tarde, está começando o Show da Tarde na Ubaitaba FM. Um show de sucesso, alegria e descontração no seu rádio. Contigo tem Jaqueline Santana até as 3h30 tocando o melhor da música. Quarta-feira, 26 de agosto de 2026. Sejam todos muito bem-vindos. E vamos começar muito bem a nossa programação com o Barão Vermelho, Puro Êxtase.
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1: Muito bem, agora são 2 horas e 37 minutos na Ubaitaba FM, linda canção romântica ao som de Suspiro de Almas, um popurri. Ouvimos também Gustavo Lima, 100 mil, e comecei o show da tarde com Barão Vermelho, Puro Êxtase.

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Valeu pela sintonia. Vamos agora ao nosso apoio cultural.

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Muito bem, agora são 3:07. Boa tarde para você, sintonizado na 87,9 Ubaitaba FM, a rádio da comunidade. 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

0: 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Abraço a Maria José no bairro ACM, em Aurelino Leal, e também para meu amigo Ramos, eletricista, na Telebahia, ligadinhos na programação. Na sequência, vamos ouvir Zé Felipe, Toma Tomba, Vapo Vapo, boa tarde.
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1: Muito bem, agora são 3 horas e 15 minutos. Vamos conferir a previsão do tempo para esta quinta-feira para Ubaitaba e Aurelino Leal, segundo o canal Clima Tempo.
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1: A previsão do tempo para amanhã, segundo o canal Clima Tempo. Sol com muitas nuvens durante o dia e períodos de céu nublado. Noite com poucas nuvens. A temperatura máxima é de 28 graus e a mínima é de 19. Três horas e 16 minutos e assim vou finalizando mais uma programação. Vem aí o programa Prosa Rural, a apresentação J. Melo e logo mais às 5 horas tem o programa Semeando. Hoje na apresentação da irmã Joana Celeste, programa Semeando da Igreja Católica de Ubaitaba. Tchau, gente, até amanhã, se Deus quiser, e vou finalizando com Diogo Nogueira, Tá Faltando O Quê?
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0: Compadre, 3:30, compadre J. Mello chega agora para ficar com vocês até às 5 horas, com muita prosa aqui no seu rádio, hoje, 26 de agosto, quarta-feira, do ano 2026. Que alegria, que prazer poder contar aqui com a sua companhia, né? Muito obrigado a todos e nós falamos em nome da Bomboniere Rio das Contas. Boa tarde aí para minha vovó, vovô, dona de casa, empregada doméstica, você que está também aí em toda a zona rural, no sertão, no sítio, na fazenda, aonde você estiver, receba o nosso abraço. Boa tarde a toda a direção da emissora, a todos os locutores que trabalham aqui também, viu? É, a todos... Pessoal que está nos ouvindo aí através da internet, os internautas, aí sempre pelo Google, pelos nossos aplicativos. Que prazer, que alegria saber que você é o nosso ouvinte, esteja na cidade ou fora da nossa cidade. Agora, 3:31, aí vamos começar o nosso Tarrabufado, muito bom, né? É, aqui a gente não deixa a desejar não, a gente faz ao vivo, porque sabe fazer e o povo gosta. Vamos começar já com Mistura de Carimbó, com Eliana Pittman, depois do Duca Edalvan, com a música Espinheira, e ainda Coronel Rogério com a piada Ô Cabeludo, tá aí, a gente faz assim.
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1: Interessante, Coronel Ludrow. Faz 5 minutos que eu estou aqui e o senhor está calado. Estou esperando que o senhor diga alguma coisa para lhe fazer uma pergunta.
2: Engraçado, digo eu, Jerônimo. Ah, pois faz 5 minutos que eu estou esperando calado que tu faça uma pergunta para modo eu dizer alguma coisa.
1: Coronel, eu estou lhe querendo perguntar uma coisa, mas estou cheio de dedo, sabe?
2: Cheio de dedo? Não seja por isso. Bote a mão pra cá que eu corto uns 3 ou 4 e tu faz a pergunta.
1: Coronel, o negócio é sério.
2: Então se desembuche antes que eu me abufele.
1: Coronel Ludrow, desculpa a pergunta. Mas o senhor sabe que sua filha já tem um namorado?
2: Florimunda me falou que o caba tá vindo toda noite conversar com a minha filha no terraço. Eu não vi a cara do bicho ainda. Mas já tem uma coisa que eu não tô gostando.
1: O que é, Coronel Ludrow?
2: É que a Florimunda deixa que ele conversa demais e tá me gastando 2 a 3 candinheiros de querosene por noite.
1: Tudo isso, Coronel?
2: Pois é, Jerônimo. Se ele demorar muito pra modo pedir minha filha em casamento, eu vou ter que me associar-me com a Petrobras.
1: Tá bem, Coronel. Mas não satisfeito com ele, o senhor não está, não é?
2: Bom, com esse ainda não. Mas eu ando meio entrobibado e encabolecido com o motorista que casou com a minha filha mais velha.
1: Eu sei, Coronel, a Belarmina.
2: Isso mesmo. O motorista pegou Belarmina, fugiu com ela para São Paulo e só se casou-se quando chegou lá.
1: É, Coronel, mas casou.
2: Bom, mas se ele não se casasse, mas ela ia se casasse com essa minha garruncha aqui. É, casou, mas com 1 ano de casado, voltou e trouxe uma netinha. Bonitinha, jeitosinha, toda fofinha, parecida com eu. Aí, então, eu dei uma casa pra moda eles morar e dei também 5 contos de réis. Mas agora eu tô com a gota com o caba. E se eu pegá-lo, eu dou-lhe um tiro no olho pra eu não perder o couro.
1: Oi, Coronel. O senhor não deu a casa e 5 contos pra ele? Como quer matar o rapaz agora, Coronel?
2: É que o Cé Vergonha se desquitou de Belarmina e fugiu com Bastiana, a mais nova.
1: Oi, fugiu pra onde?
2: Foi pra São Paulo. Qualquer coisa, ele corre logo pra São Paulo. E eu já soube que o caba andou dizendo que vai casar com Bastiana, mas vai se adesquitar-se e vem roubar minha outra filha, Maria Rodela.
1: Tá danado, Coronel. O caba leva uma solta, leva outra solta. E ainda diz que vem buscar outra? Oi, Coronel, nessa casa não tem homem, não?
2: Tem eu, mas ele só quer as meninas.
1: Aí, Coronel, não sei não, viu? Este cabra, olha, esse motorista é um vigarista, aproveitador, malandro e mundo do sem vergonha.
2: E tu tem nada a ver com isso, Jerônimo? Não te meta nessa encrenca, não, senão ele termina te levando pra São Paulo.
1: É, de fato, Coronel, não tem nada com isso, não. Mas seus filhos são tão valentes.
2: Quem é que é valente? Zé Bofeia?
1: Sim, Coronel, soube que o mais velho com a faca na mão, ninguém ganha pra ele.
2: É, com a faca na mão, um garfo na outra e um prato de feijão na frente dele, ele é um bicho. Mas, voltando ao assunto que nós começamos, pro que tu queria saber do namoro da minha filha?
1: Bem, Coronel, é que o rapaz está querendo conhecer o senhor e oficializar o namoro.
2: Jerome, tu sabe alguma coisa desse cabra? Não é motorista nem viaja pra São Paulo, não.
1: Não, Coronel, pode ficar tranquilo. O rapaz é carioca, mas pretende morar aqui mesmo.
2: Bem, Jerome, sendo assim, eu também quero conhecer o arreferido e dito cujo cidadão. Possa mandar ele entrar pra dentro.
1: Está bem, Coronel. Ô, oh, meu camarada, pode entrar.
3: Legal, meu chapão. Já tava com a cuca fundindo os grilos aí, mas estamos entrando legal.
2: Vixe, nossa senhora, é um cabeludo.
3: Que legal o negócio. Ô, meu camarada, é o distinto aí, que é o coroa aí do meu broto. Legal, falou e disse. Essa barbicha dele é pra frentex, morou, meu?
2: Será que eu fiz algum mal, nosso senhor?
4: Calma, calma, coronel, observa o rapaz.
3: O negócio aqui é o seguinte, sabe como é, bicho? Titio aqui tá gamadão aí pelo dobrote, sabe como é? Se o distinto aí der uma pala, meu favor, nós estamos aí, ô bigode.
2: Ô cabeludo, aí não fada de pior.
4: Calma, coronel, calma. O rapaz é trabalhador de boa família.
2: Que coisa nenhuma, pode ser a outra serena. Vou matar ele antes que a doença se espalhe. Vá fora, coronel.
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compadre J. Melo de volta com vocês aqui pela Rádio Baitaba FM com o programa Prosa Rural. Meu amigo Cardinho, taxista, boa tarde, China do Reg. É, boa tarde a todo o pessoal legal que está ligado conosco nesta tarde. Minha amiga Silvana e meu amigo Paulo, casal aí na Fazenda Cambaíba, aí pros lados da Ruinha, né? Abração para vocês, tudo de bom. É, abração para Maria Adelina, aí no bairro Conceição. Abraço também para Jaque, Paula e Zé, são os garis que estão trabalhando aí pelas ruas, viu? É, abração também para todos os taxistas aí do terminal rodoviário. Meu irmão Jonas Melo, Ferrugem, Barbudo, é, Gilvan, Toniele, todo esse povão. Muito boa tarde aí, tudo de bom. Daqui a pouco temos mais alô, viu? 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

0: Eita, homem, pra conversar. 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

0: Olha aí, 16h10 aqui pela Rádio Baitaba FM. Nós prosseguimos com o nosso programa Prosa Rural, programa nosso de cada tarde, né? 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Tudo de bom aí, muita paz e saúde, viu? É, um abraço aí para Elisa e Luzinete, os irmãos aí no Armandão, né? É, meu amigo Regis do Remédio, boa tarde. A Maria Gogó, um abração para você, Maria. Dona Lúcia também, aí do restaurante, né, Dona Maria Lúcia, abração, tudo de bom. Todos os caminhoneiros, você aí no SAMU, você também frentista, esse programa é feito para vocês. É, o Baitaba FM botando para quebrar todos os dias. Agora 4h11, olha quem chega, João Paulo e Daniel, Estou Apaixonado. Depois, Jackson do Pandeiro, Canto da Ema, e ainda Goiânia e Paranaense, O Doutor e O Caipira.
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0: aí, minha cu? Tava onde?
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Olha, de volta aqui com vocês, programa Prosa Rural até as 5 da tarde com o compadre J. Mello, aqui pela Rádio Bahia Itaba FM. Por aqui a gente faz coisa boa, né? É, boa tarde aí para Ismael e Samuel na Tele Bahia, nossos amigos, seu Zito da Mercearia. Abraço para Liomar e sua equipe aí na fábrica de móveis, meu amigo Dene do Picolé. É. Dani do Cremozinho aí, um abração, tudo de bom, viu? É a nossa vizinhança, né? É. Abração também, boa tarde aí para todos vocês que estão nos ouvindo aí nos hospitais. É, nós estamos. Esse programa é feito para vocês de todo o coração, viu? 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É, olha quem chega agora no nosso programa. Luiz Gonzaga, Cigarro de Paia. Vamos trazer aí o Gonzagão para cantar pra gente.

boca feliz. Ha! Se eu nascesse de novo, eu queria ser o mesmo Mané Luiz. Se eu nascesse de novo e pudesse escolher mais do que eu sou, eu não queria ser. Eu queria nascer na fazenda da Caiçara, lá em Exu, Pernambuco, mesmo na divisinha do Ceará. É por isso que eu costumo dizer que uma banda minha é pernambucana, a outra banda é cearense. Quando eu... Não quero nem dizer. Quando eu ficasse taludinho assim, eu queria logo comprar uma sanfona pra ajudar meu pai nos toques, lá nos forró. Eu queria ser filho de Januário mesmo e de Dona Santana. Mais do que eu sou, não queria ser não, senhor. Se eu nascesse de novo e pudesse escolher, quando chegasse 1930, eu entrava no colégio. 18 anos de idade, o colégio do pobre é o exército brasileiro. Sentava a praça. Fazia revolução como o diabo, não dava nem um tiro. Eita, Brasil, bom danado! Eu queria ser o rei do Baião, mas não era mole não, meu irmão. Quando eu chegasse no Rio de Janeiro em 39, eu ia tocar na zona violenta, a pesada, lá no mangue, correndo pire nos gringos. Queria ser tudo isso. Oxê, eu queria ser o rei do Baião. Até que uma certa noite chegasse lá assim um grupo de cearense. Diziam que era universitário, sei lá o que era isso. Era estudante mesmo. Depois de me agradarem muito, fizeram exigência. Olha, acabou. Quando a gente voltar aqui outra vez nesse lugar, nós só damos dinheiro a você se você tocar um negócio lá daqueles pés de serra. Você não é sertanejo? Você não é da Serra do Araripe? Eu digo, sou eu. Tá feita a exigência. Aí eu fiz uma recapitulação, organizei esse númerozinho que eu entrei tocando com ele aqui agora, eu virei mestre. Foi o primeiro. Quando os cearenses chegaram, eu disse pra eles: olha, tem um negocinho aqui pra empurrar em vocês. Então manda, lasquei braço. É isso aí, acabou. Naquele tempo era caboclo, agora é bicho. É isso mesmo. Agora você pode até visitar a nossa república. Que diabo é isso? Tem uma república lá na Lapa, na pesada. Lá é que é pesada mesmo, viu? Só de cearense. E você tá convidado para ir lá tocar para nós. Eu fui, tava agradando. Fui conhecer a república dos cearenses. Quando eu cheguei lá, era a maior bagunça do mundo. Já viu? República de estudante, ainda mais cearense. Aí um entom de blague disse assim: apresentei o presidente da república. Sabe quem era? Armando Falcão. O homem quase foi presidente da... Quase foi presidente da república mesmo, rapaz. Bacharel.

Foi tudo isso. Faltou pão para ser presidente da República. E se eu nascesse de novo e pudesse escolher? Quando chegasse o dia 24 hoje, né? 24 de março de 1972, a essa horinha mesminha, vocês querem saber onde é que eu queria estar? Era aqui, com vocês, no Teatro Teresa Raquel, enrolando vocês na conversa, contando essa história, com a presença do deputado Armando Falcão, que está aqui entre nós, que não me deixa mentir. Foi no governo de Juscelino que ele manobrou. Manobrou na política, meu irmão. Não tem nada, não. Nós estamos aí, o senhor na sua e eu na minha.

0: Eita, homem, pra conversar. Vamos faturar, homem, tá na hora.
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Eita, compadre Jota Mello, voltando no seu Prosa Rural. Agora já são 4 horas e 49 minutos. Já chegando a 50, né? É, faltando 10 minutinhos para as 5 horas. Daqui a pouco tem o programa Semeando. Abração aí para todas as pessoas ligadas conosco aí no Oricó Mirim, aí no Oricó Grande, você que está nos Melos, nos Piraúnas, Caguinhos, você que está em toda essa região aí, no Palcoco, né? É, distrito de Maraú, boa tarde aí, vocês no Palcoco, vocês na Pedra Branca também. É, vou falar em Pedra Branca, um abração para seu Nenzão, seu Hélio do Caldo aí, na Fazenda Pedra Preta, aqui no município de Aurelino Leal, viu? Abração. Minha amiga Benice Correia, meu amigo Gilson da Mercearia, boa tarde para vocês. Meu amigo Bug, aí, né, está aí nas casas populares de Aurelino Leal. Meu amigo Bobo, tem também aí meu amigo Antônio Popular Amendoim. A todos vocês, muito obrigado e uma boa tarde, que Deus esteja protegendo a todos. Agora 4h50, é, 4h50, já chegando a 51 minutos, vamos trazer agora Leandro e Leonardo, Talismã, tá aí uma música boa pra vocês.

4:54, já estou indo embora, viu? Foi um prazer estar com vocês nesta tarde de quarta-feira, dia 26. Mas amanhã, dia 27, se Deus quiser, estaremos de volta, se Ele permitir, o Pai Criador que comanda tudo, né? É, daqui a pouco tem um programa Semeando. E até amanhã, uma boa noite a todos!

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Na fé e na caminhada, eu não posso esquecer que Deus me amou primeiro, que a graça vem antes do esforço, que sem oração a alma enfraquece, que a cruz faz parte do caminho, que buscar a santidade é um exercício diário, que o céu é a meta, que os sacramentos sustentam a vida cristã, que os 10 mandamentos mostram o caminho da salvação, que os dons do Espírito Santo dão força interior para viver a fé na caminhada. A palavra de Deus faz muita diferença na nossa caminhada. Nunca devo esquecer de viver o conhecimento e a prática dessa palavra. Por isso, na caminhada cristã, a oração mantém a comunhão, os sacramentos sustentam, os dons do Espírito Santo conduzem e a palavra de Deus orienta o caminho. A esperança nos anima e o amor de Deus nos faz permanecer firmes até o fim.

0: E a gente começa o programa semeando, falando de fé na caminhada. A fé que nós professamos, a fé que nós temos no Deus único, o Deus de Israel, de Jacó, de Isaac, é aquele Deus que a gente tem que colocar na nossa caminhada, na nossa vida. Deus não é só uma força de expressão ou só saber que Ele existe, mas dar os passos com Ele. Estar atentos à vontade dele, e é isso que é viver a fé. E juntos aqui hoje é mais um programa Semeando da Igreja Católica, onde aqui nos estúdios nos encontramos eu e Admilson. Boa tarde, meu irmão.
1: Boa tarde, minha irmã. Com muita alegria estamos aqui mais uma vez para acolher a palavra de Deus.
0: E a você que nos escuta, que está aí do outro lado, é mais um gesto de carinho nosso em agradecer pelo carinho da sua audiência, por rezar conosco, porque aqui o programa tem o nome de Semeando, o programa Semeando, onde vem semear no seu coração a palavra de Deus, conselhos que faz com que você possa progredir na fé ou se levantar se porventura tiver caído. Enfim, o que nós semeamos é a palavra, e a palavra sempre transforma, reergue, ensina e nos faz cada vez mais próximos de Deus e felizes neste mundo. Não há felicidade, não há alegria fora de Deus, embora o homem persista em viver dessa forma, querer encontrar sentido nas coisas, nas pessoas, no bem, nos bens, mas a vida espiritual está aquém, né, disso tudo. Então é Deus que tem que ser o nosso primeiro amor, a nossa primeira forma de pensar e seguir é Deus, porque tudo é graça dele, né? A gente começou aqui que na fé e na caminhada eu não posso esquecer. E a primeira alerta é: eu não posso esquecer que Deus me amou primeiro. Então, que a gente possa acreditar nesse Deus que nos ama infinitamente, entregar a nossa vida, o nosso coração, nosso destino, nosso presente, futuro, tudo em suas mãos, afinal de contas, tudo depende dele, tudo está sobre o controle dele, nunca no nosso. O que depende de nós é crer nele, ter fé e segui-lo, no máximo que pudermos de fidelidade a este Deus que é tão fiel a nós. Eu trago uma frase que diz assim: vou seguir os passos de Jesus, vou levar comigo a minha cruz. Se os espinhos ferem os meus pés, eu vou descansar nos braços de Jesus. Então você e nós aqui somos convidados a esse descanso. Descansar nos braços de Jesus. E a você que está, porventura, aí carregando uma pesada cruz, seja em qualquer situação que seja, siga os passos de Jesus. Ele mesmo fez esse convite a todos nós. Vinde a mim, vós todos que estáis cansados, sobrecarregados, oprimidos, e eu vos darei descanso. Então, este é o convite do programa Semeando para você que está enlutado, para você que está doente, para você que por alguma situação se encontra aí debilitado, entristecido. Saiba que Jesus está contigo. Quero aproveitar para dar o meu alô, o meu abraço, nosso alô, nosso abraço à Dida e a todos da família, onde estes dias, né, anteontem, entregou, devolveu para Deus a sua mãe. Quem sabe, quem está ouvindo, o neto devolveu a sua avó, um genro, enfim, um vizinho que amava, que gostava. Quem quer que tenha convivido com Dona Alzira, que o Espírito Santo de Deus possa estar nesse momento dando conforto a todos. Receba aí meu abraço, viu, Dida? Você, Bilei, todas as suas irmãs. E a gente começa o programa Semeando, invocando a Trindade Santa, em nome do
1: Do
0: Pai,
1: Pai,
0: do
1: do
0: Filho
1: Filho
0: e
1: e
0: do
1: do Espírito
0: Espírito Santo.
1: Santo.
0: Amém. Que
1: Amém.
0: esse Espírito Santo de Deus esteja no nosso coração para nos trazer cada vez mais paz em todas as circunstâncias da nossa vida. E a gente vai levar aí uma canção ao ar para que você possa estar mais uma vez dando glórias ao Senhor, esse Deus tão maravilhoso, na nossa vida. Vamos ouvir essa canção Terra Seca na voz de Guilherme Miranda. Muito linda essa canção, que você possa ouvir conosco neste momento.

0: Somente em ti, Senhor, construirei a minha casa e colocarei a minha esperança. Pois tudo passa, mas a tua palavra permanece. Que a minha vida esteja firmada em ti, para que, mesmo diante das tempestades, eu jamais perca a certeza de que és meu abrigo, minha força e minha esperança. Amado ouvinte, que essa também seja a tua oração, que esse também seja o seu propósito de construir a sua casa sob o alicerce de Deus, a sua esperança exclusivamente na misericórdia e bondade de Deus. Porque Ele sim, Ele é aquele que é fiel, Ele é aquele que nos sustenta a cada dia. O programa Semeando quer levar o seu coração essa fé firmada na estrada, na caminhada da vida. Não uma fé de apenas acreditar que Deus existe, porque a gente está assim com um mundo de cristãos que acredita que Deus existe, mas vive como se ele não existisse. A gente precisa da razão da nossa fé. Precisamos acreditar em um Deus que é o construtor, que é aquele que coordena tudo, que controla tudo, que nos sustenta, porque nada somos sem Ele. Está chegando a hora da gente acabar com essa prepotência de querer ser o próprio Deus, aquela própria pessoa que se governa, que faz o que quer. Claro que o Senhor nos criou desse jeito. O Senhor nos deu toda a liberdade. E é em nome da liberdade que está aí tantas trevas no mundo, porque o homem, dentro de sua liberdade, tem escolhido aquilo que traz escravidão. Que a gente, neste programa Semeando, também possamos estar orando por este mundo tão decadente, tão distante de Deus. E o programa Semeando quer semear isso no seu coração, para que você também possa propagar esse amor de Deus. Vamos ouvir a palavra de Deus, que é o salmo deste dia, onde será lido pelo nosso irmão Admilson.
1: Salmo 12. Feliz todos que respeitam o Senhor. Feliz és tu se temes o Senhor e trilhas seus caminhos. Do trabalho de tuas mãos há de viver. Será feliz, tudo irá bem. Será assim abençoada todo homem que temes o Senhor. O Senhor te abençoe de Sião, cada dia de tua vida. Palavra do Senhor.
0: Graças a Deus.

0: Se você escutou o programa Semeando desde o início, você está vendo que este salmo casa com tudo aquilo que Deus nos inspira a colocar, a falar. E este salmo vou deixar para o meu irmão, ele fazer algum comentário. Fique à vontade, meu irmão. Sempre baseado nesta fé que deve nos acompanhar na nossa caminhada, que não seja uma fé só na força de expressão e unicamente acreditar em Deus, mas fazer com que Deus seja vida, que Ele é vida na nossa vida.
1: Nesse salmo, o Senhor nos dá uma direção. Ele fala: Feliz és tu se temes o Senhor. Deus nos mostra como encontramos a felicidade. Ou seja, fora de Deus não há felicidade, há prazer, há momento de alegria. Mas a felicidade plena só vamos encontrar em Deus, nosso Salvador, em Jesus Cristo. E ele continua: do trabalho de tuas mãos há de viver, será feliz e tudo irá bem. Ó, que palavra que enche nosso coração de alegria. Serás feliz e tudo irá bem. Mesmo na tribulação, mesmo na infelicidade, tudo irá bem, porque nós sabemos em quem colocamos nossa confiança. A nossa irmã falou uma palavra que me chamou a atenção. Nós sabemos que Deus existe, dizemos até que cremos, mas vivemos como se ele não existisse, como se não precisasse dele. Como a nossa vida. Todos nós sabemos que vamos morrer um dia, mas vivemos como se não fosse morrer. Porque se a gente bem soubesse, a gente procurava viver como Deus nos manda. Feliz és tu se temes o Senhor e trilha seus caminhos. A felicidade já começa aqui nessa terra, quando começamos a procurar Deus. E vamos se encontrar com Ele na vida eterna, porque lá que está nosso bem maior. Como Deus é bom para conosco. E Ele nos deixa todo meio para que chegarmos até Ele, Jesus Cristo, seu Filho, né? E eu sempre gosto de lembrar que é na Santa Missa que encontramos Ele verdadeiramente ali na Eucaristia. Principalmente para nós que somos batizados, que recebemos essa graça de ser Filho de Deus, Jesus Cristo. Ali Ele nos alimenta com seu próprio corpo, sangue, alma e divindade. Ele vem a nós. E quantas vezes nós não recebemos esse sacramento? Por falta de receber esse sacramento do matrimônio, fica longe desse sacramento, fica longe dessa graça, dessa bênção. E o Senhor continua assim: será assim abençoado todo homem que temos o Senhor. E para temer o Senhor, não é só falar da boca para fora, é nos nossos atos, no dia a dia, no nosso comportamento. Nos momentos difíceis, nos momentos de tribulação, nas decisões, Ele vai nos orientando como conduzir a cada momento da nossa vida.
0: Muito bem, meu irmão, é isso mesmo. Aqui a felicidade que a palavra de Deus sempre traz para nós não quer dizer que a gente não vai ter problema, não quer dizer que a gente vai passar por momentos difíceis, mas é justamente nesta escuta, nesta obediência, neste Deus que se faz presente que nos dá o equilíbrio para todos os momentos da nossa vida. O Salmo responsorial celebra a bênção de quem teme ao Senhor. Mesmo em meio às adversidades da vida, feliz é aquele que teme o Senhor e vive do fruto de suas mãos. Quantos querem uma vida fácil, sem trabalho, às custas de tirar do próximo? É muito triste o desamor que a gente está vivendo neste mundo. O trabalho, ele deve ser honesto e ele deve ser fruto das nossas mãos, não tirar das mãos do próximo. Às vezes a infelicidade, a tristeza que o homem passa em cima dessa terra vem por causa destas coisas ilícitas que muitas vezes não agem conforme o amor de Deus. O trabalho honesto é caminho de alegria e prosperidade, não o trabalho desonesto. Não sem trabalho, mas você ganhar a vida do fruto do seu trabalho. E trabalho honesto. É isso que nos traz o caminho da alegria e da prosperidade. Porque isso é sinal de comunhão com Deus. E só em comunhão com Deus é que a gente vai tirar esses frutos do nosso trabalho. Então, este salmo, ele vem muito trazer essa reflexão de acordo com aquilo que a gente trouxe no começo. Como respeitar o Senhor sem conhecê-lo pela palavra, sem ouvir o que ele diz? Como querer Deus sem estar na presença dele? Então, este salmo, felizes todos que respeitam o Senhor. Todos. Ao contrário também pode ser, né? Infelizes aqueles que não respeitam o Senhor. Então, a gente precisa andar nos caminhos do Senhor, respeitar, adorar, servir, viver como quem tem fé, com a fé na prática da vida. E aqui eu tinha trazido até uma frase que eu já trouxe várias vezes aqui para a FM, e eu tenho sempre ela anotada, que diz assim: a vida está passando por nós e com ela os recados de Deus que se perdem em nosso tumultuado caminho. O que quer dizer isso? Agora, por exemplo, Deus está falando por meio da minha boca e da boca de Admilson. Estamos aqui com missionários, enviados pelo próprio Cristo, conduzidos pela igreja. Então, o que quer dizer essa frase? A vida está passando por nós e com ela os recados de Deus. E estes recados, irmãos e irmãs, vêm se perdendo no nosso tumultuado caminho. O que quer dizer isso? Na pressa dos dias, nas preocupações, nos ruídos e nas inúmeras coisas que disputam a nossa atenção, podemos deixar de perceber que Deus continua falando conosco. Ele fala através das pessoas que encontramos, das situações que vivemos, das alegrias, das dores e até mesmo dos silêncios. Deus pode estar falando em uma destas circunstâncias, mas você está disposto a ouvir? Porque se ele fala através das pessoas que encontramos, vamos ouvir bem essa pessoa. Das situações que vivemos, talvez por mais difícil que seja uma situação que você esteja vivenciando aí, a palavra de Deus diz que tudo concorre para o bem daqueles que amam a Deus. Então Deus vai falar por meio de pessoas que você vai encontrar, que vai te aconselhar. Deus vai falar por meio dessa situação que você está vivendo. Também das situações de alegrias, uma notícia boa, não é? O nascimento de uma criança, um novo emprego, algo que se esperava e que agora aconteceu. Eu não sei qual a sua alegria. Deus está falando através desta alegria. Também ele vai falar através das dores e até mesmo dos silêncios. Tem uma frase que diz que a paz que eu sempre quis estava no silêncio que eu nunca fiz. Às vezes você só está precisando de silêncio, de silenciar. Talvez essa paz que você precisa tanto só depende de uma atitude. Silencia. Fale menos, fale mais baixo. Escute mais. Deixe um pouquinho o celular, a rede social de lado. É silêncio mesmo. Silêncio da boca e silêncio no coração. O problema não é que Deus tenha deixado de falar. Talvez o nosso coração é que esteja ocupado demais para escutar. Quantas coisas barulhentas, confusas, têm tirado a sensibilidade nossa de escutar Deus. O mundo por si só já é barulhento. E a gente pega as ferramentas, as coisas que ele oferece, e a gente se perde nesse tumultuado caminho, como é a frase que eu trouxe. E os recados de Deus se perdem, porque eu estou mais aberta às coisas do mundo, às coisas que mais me agradam. Gente, para a gente fazer a vontade de Deus, a gente precisa deixar de agradar nós mesmos. Que possamos diminuir um ritmo, silenciar um pouco a alma e aprender a reconhecer a presença de Deus no nosso cotidiano. Não vamos esperar um momento especial, não. É no ordinário da vida que Deus fala sempre ao nosso coração. Afinal, a vida não está apenas passando, ela também está nos revelando a cada dia os recados de Deus. Mas o homem não tem escutado. O homem quer sim que Deus o escute, mas não tem parado para que Deus fale. Embora a vida de muitos seja de correria, mesmo no tumulto dos nossos dias, nunca percamos a capacidade de parar, escutar e reconhecer a voz de Deus, pois quem caminha com Ele jamais caminha sem direção.

nossa vida em tuas mãos e consagrar todos os nossos momentos de alegria, de tristeza, todos eles em tuas mãos, que todo o nosso

0: Se a gente pudesse colocar em prática o que diz essa canção, né, meu irmão? Estou aqui com Admilson te ouvindo essa canção, de pedir a graça de Deus, porque Ele com certeza nos dá. Jesus morreu na cruz trazendo essa certeza para nós de que estaria conosco todos os dias. Então a gente precisa também deixar que todos os minutos nossos seja para adorá-lo, para estar em Sua presença, mesmo no nosso cotidiano. Na lida de cada dia, né? Que a gente una a oração, fé e vida. Você pode casar tudo isso de maneira que você esteja sempre na presença do Senhor, porque todos os nossos minutos é dele, tudo é graça dele. Então, que a gente possa, depois dessa canção, lembrar da nossa última canção que a gente falou. De que somente nele construiremos a nossa esperança, a nossa casa, e assim a gente vai vivendo os nossos dias na presença do Senhor até o dia que Ele permitir. E a palavra também do Evangelho diz assim para nós hoje: naquele tempo disse Jesus, ai de vós, mestres da lei, fariseus hipócritas, vós sois como sepulcros caiados, por fora parecem belos, mas por dentro estão cheios de ossos de mortos e de toda a podridão. Assim também vós, por fora pareceis justos diante dos outros, mas por dentro estáis cheio de hipocrisia e injustiça. Ai de vós, mestres da lei, fariseus hipócritas, vós construís sepulcros para os profetas e enfeitais os túmulos dos justos, e dizeis: se tivéssemos vivido no tempo de nossos pais, não teríamos sido cúmplices da morte dos profetas. Com isso, confessais que sois filhos daqueles que mataram os profetas. Completai, pois, a medida de vossos pais. Palavra da salvação.
1: Glória a vós, Senhor.
0: Glória a vós, Senhor. Isso mesmo, meu irmão. Glória a Deus que nos inspira, né, com a palavra dele. E esse evangelho, Jesus denuncia a hipocrisia que enfeita o exterior e esconde a podridão interior. Isso é muito forte. Aqui a gente já não fala mais para quem diz que crê em Deus e vive na indiferença, longe de Sua presença. Mas aqui também a palavra é para quem já escolheu um caminho e que vive na hipocrisia. Isso é muito forte. Então, essa palavra, esse evangelho, Jesus denuncia a hipocrisia que enfeita o exterior e esconde a podridão interior. Ou seja, o coração está longe de Deus. Somos motivados a integrar fé e vida. Olha, esse foi o nosso tema, fé e vida. Fé na caminhada. Então, somos motivados a integrar fé e vida, evitando fingimentos e vivendo a justiça e a transparência que refletem o coração de Deus. Viver a fé é agir com coerência, trabalhar, amar e praticar a justiça, ou seja, a fé ela tem que ter obras. Não vamos ser justificados pelas obras, a palavra de Deus diz. Mas uma coisa caminha com a outra. Então, este evangelho vem falar da nossa hipocrisia como cristãos que somos. Eu até anotei aqui. A fé não pode ser apenas conhecimento, precisa tornar caminho. Aquilo que eu sei sobre Deus, como lá os fariseus e os doutores da lei, precisava ser aquilo que eles deveriam vivenciar. Aquilo que eu sei sobre Deus está transformando aquilo que eu sou, porque não foi o que estava acontecendo com os doutores da lei e os fariseus. O verdadeiro conhecimento de Deus deve e é para produzir conversão, e a conversão produz vida. Então aqui a gente já fala muito mais sério, né? Daquele que já deu o primeiro passo. Eu creio, eu agora estou a serviço, mas afinal de contas, eu estou agradando, eu estou sendo fiel. Estou vivenciando a fidelidade, a fé. na fé que eu professo, enquanto o ser humano se preocupa em passar uma imagem falsa de si mesmo, as palavras de Jesus continuarão fortes e pertinentes, sepulcros caiados. Isto é, brancos por fora, mas cheios de podridão por dentro. É a hipocrisia de dar a entender que se é o que na verdade não se é. Essa é a explicação da palavra hipocrisia. É a hipocrisia de dar a entender que se é o que na verdade não se é. Isso leva a valorizar muito mais o parecer dos seres humanos do que o justo juízo de Deus. Tal ação pode chegar ao ponto de reprovar as atitudes dos antepassados, considerando-as injustas, como fizeram os profetas, que buscaram mostrar a verdade, mas com isso só se endossa a própria hipocrisia, pois é fácil demonstrar que se reconhece os erros dos outros quando não se quer enxergar os próprios erros. Então, essa palavra, ela vem trazer para nós o entendimento de que não basta ter só fé, que não basta só abraçar o caminho, mas que é necessário dar razão da fé e fazer da caminhada momentos de transformações, de conversão, porque a palavra nos transforma e o serviço vai nos moldando. O Senhor não olha o tamanho daquilo que fazemos, mas sim se o fazemos com intensidade, com o coração. Por isso Jesus não tem receio em dizer aos fariseus sepulcros caiados, que também ele pode estar dizendo hoje para nós. Vai depender do nosso comportamento, do tipo de fé que nós praticamos. Por fora pareceis justos diante dos outros, mas por dentro estáis cheios de hipocrisia e injustiça, pois mostram-se ao contrário daquilo que são. Nenhuma obra realizada sem Deus pode perdurar. Muitos fariseus e mestres da lei eram bons, piedosos e sinceros. Esses não se opunham a Jesus, nem o rejeitavam. Jesus condena a falsidade, o fingimento dos que se opunham a ele, invocando uma falsa religião. Também nós temos de estar sempre atentos para que nossa vida seja sempre coerente com a nossa religião. Nada afasta tanto de Deus quanto a hipocrisia dos que dizem nele crer. Forte, né, meu irmão? Então, que a gente procure vivenciar uma fé coerente com a vida, que a gente professe e que a gente viva aquilo que a gente professa. E eu acho que dá tempo, eu trouxe uma mensagem que também eu já coloquei aqui na Baitaba FM, mas vale a pena a gente ouvir de novo, porque vai casar com tudo isso que a gente está refletindo desde o início do programa Semeando, que diz assim, como eu trouxe aquela frase que Deus vai passando e mandando os seus recados, né? Todo dia a dia para viver a proposta de Jesus. E toda hora é hora da vinda do Deus da vida. Essa é a proposta. Da hipocrisia para a fidelidade. Hoje é a proposta. A proposta de Jesus nesse programa Semeando, na liturgia de hoje para todos nós, é passar da hipocrisia para a fidelidade, para o verdadeiro amor. E sabermos que, se assim não estivermos vivendo, a gente sabe que toda hora é hora da vinda do Deus da vida. E ele precisa nos encontrar preparados. E aqui diz uma pessoa que partiu, diz assim, que marca você quer deixar quando partir? E aí, havia um casal em que o nome do esposo era Máximo. E ele não gostava muito do seu nome. Um dia, a sós com a sua esposa, ele fez um acordo com ela, que se ele morresse primeiro, que não colocasse o nome dele na lápide, porque o nome dele era Máximo e ele não gostava desse nome. Então, ele fez esse acordo com a esposa, que se ele morresse primeiro do que ela, que na lápide Ou seja, lá no sepulcro, quando acaba tudo, a gente não coloca o nome, a data que morreu. Então ele disse que não era para colocar o nome dele. E assim aconteceu, ele morreu primeiro e ela fez a sua vontade. E na lápide, em vez de colocar o nome dele, ela escreveu: aqui jaz um bom filho, bom pai, bom esposo, bom patrão, bom cidadão, excelente cristão. Entre outras qualidades. E todos, quando ia para algum enterro, que entrava no cemitério, que via lá aquela lápide, entre outras qualidades. E todos, quando ia para algum enterro, que entrava no cemitério,

como se eu tivesse lido pela primeira vez. Eu tenho essa, tô aqui até o papel na minha mão, que eu tenho anotado, até puxei do caderno, tirei, porque vindo para cá, Deus me inspirou para trazer isso aqui. Então, é muito forte isso, amado. Aqui jaz um bom filho, bom pai, bom esposo, bom patrão, bom cidadão, excelente cristão, no lugar do nome Máximo, porque ele não gostava desse nome. E no final, foi o nome dele que apareceu, porque todos que liam, passando por ali, saía dizendo: esse foi o Máximo. Por que ele foi o Máximo? Porque foi bom pai, bom esposo, bom patrão, bom cidadão, excelente cristão, bom filho. Então, é assim, meus irmãos, que a gente tem que fazer. Dar o melhor que a gente pode para que a gente deixe uma marca, a marca do bem. E essa mensagem, ela é muito forte para nós, muito mesmo. E é só em Deus que a gente consegue tudo isso.

0: Chegando ao final do programa Semeando da Igreja Católica, eu só tenho, ou nós temos, né, meu irmão, que agradecer a Deus por essa oportunidade de ser boca dele para tantas pessoas, também como voz da Igreja. E aqui eu estava conversando no intervalo dessa música com meu irmão sobre uma frase que Dom Henrique Soares, né, de Palmares, Pernambuco, foi vítima, né? Covid, ele sempre falava uma frase, e essa eu anotei. Ele dizia que a viagem mais longa da vida é sair de mim, do meu jeito, para me encontrar do jeito de Cristo. Eu nunca esqueci dessa frase dele. A viagem mais longa da vida, sair de mim, do meu jeito, para me encontrar do jeito de Cristo.
1: Essa frase, meu irmão, é muito importante porque nos leva a refletir o evangelho que terminamos de ler. A palavra de Deus também vai falar, né? Nem todo mundo que diz Senhor, Senhor, entrará no reino de Deus, mas todos aqueles que guardam a sua palavra e colocam em prática. E também lembra assim também do exemplo da família de Nazaré, José e Maria. A palavra vai falar que Maria guardava tudo no coração, as palavras que Jesus falava, e colocava em prática. Foi José o que fez, o pai adotivo de Jesus, na sua vida simples de trabalhador, mas com seu exemplo, né, fez tudo o que Deus pedia, protegendo o menino, a criança ali, levando Jesus no seu braço. Ó, que benção. Para hoje a gente estar com ele aqui. Isso é muito importante porque a gente precisa olhar os exemplos bons que existem em cima da terra. E José e Maria é um exemplo para ser seguido.
0: Muito bem, meu irmão. É isso aí. Então, sair de nós mesmos, como Maria saiu de si. Maria tinha um projeto, que era casar. Ela saiu de si para se encontrar com a vontade de Deus. José, diante daquele desafio, daquela cultura, daquela época, ele saiu de si para acolher o projeto de Deus. É o que a humanidade precisa, sair de si para aceitar a vontade de Deus. E aceitar a vontade de Deus é carimbar nossa própria felicidade, é carimbar nossa própria salvação. Precisamos ser homens de corações mais abertos para o projeto de Deus. E terminando o programa Semeando, a gente vai passar para a oração do Ângelus, entregando ao Senhor a graça de sermos cada vez mais ouvintes e praticantes da palavra de Deus. Não basta só crer, porque o diabo também crê, mas não aderiu, não abraçou o projeto, não adorou, não se prostrou. Então a gente tem que ir além da crença, mas da prática, da obediência, da fidelidade. Este foi o recado do programa Semeando desta tarde, onde juntos agora vamos. Onde juntos agora vamos fazer a oração do Ângelus, agradecendo ao Senhor Por este final de dia, por esta tarde em que a gente vai entrando na noite, ouvindo tanta coisa que nos faz crescer na fé e estar de prontidão para quando o Senhor chamar. Toda hora é hora da vinda do Deus da vida, e que a gente possa estar atentos. Se estamos com as vestes apropriadas, se estamos sendo bons peixes, se estamos sendo trigo ou joio. Então, meu amado, minha amada e meu amado irmão, este programa nos chama a atenção para a vigilância, para olhar para dentro de nós mesmos, como o bispo diz que a maior viagem, a viagem mais difícil é sair de nós E a gente precisa fazer esse exercício. Sair de nós, da nossa própria vontade, nosso próprio orgulho. E tentar mais e mais ser um cristão autêntico. Precisamos rever a nossa condição de fé, para que não estejamos na hipocrisia, como o Evangelho nos chama a atenção. Para que o Senhor nos livre de ser chamados de sepulcros caiados, onde a gente se enfeita por fora e por dentro tem podridão. Ajude-nos, Senhor, nesta batalha. Que Nossa Senhora estenda o seu manto sagrado e que tenhamos como ela um coração obediente e um olhar atento à vontade de Deus. Obrigado, Senhor, por este momento e que cada irmão ou irmã que nos acompanhou aqui junto conosco também possa fazer essa vigilância, todos nós, porque a gente não sabe o dia do Senhor. A gente fala muito do final dos tempos. Ah, porque Deus há tantos anos não chegou ainda. Ele também vem quando nos chama. Que possamos estar atentos ao chamado de Deus para uma vida mais coerente com a fé que a gente professa. E o anjo do Senhor anunciou a Maria.
2: E ela concebeu
0: o Espírito Santo. Ave Maria, cheia de graça, o Senhor é convosco. Bendita sois vós entre as mulheres, e bendito é o fruto do vosso ventre, Jesus.
1: Santa Maria, Mãe de Deus, rogai por nós, pecadores, agora e na hora de nossa morte. Amém.
0: Eis aqui a serva do Senhor.
1: Faça-se em mim, segundo a vossa palavra.
0: Ave Maria, cheia de graça, o Senhor é convosco. Bendita sois vós entre as mulheres, e bendito é o fruto do vosso ventre, Jesus.
1: Santa Maria, Mãe de Deus, rogai por nós, pecadores, agora e na hora de nossa morte. Amém.
0: E o Verbo divino se fez carne
1: e habitou entre nós.
0: Ave Maria, cheia de graça, o Senhor é convosco. Bendita sois vós entre as mulheres, e bendito é o fruto do vosso ventre, Jesus.
1: Santa Maria, Mãe de Deus, rogai por nós, pecadores, agora e na hora de nossa morte. Amém.
0: Rogai por nós, Santa Mãe de Deus,
1: para que sejamos dignos das promessas de Cristo. Oremos. Infundi, Senhor, a vossa graça em nossas almas, para que, conhecendo pela anunciação do anjo a encarnação de vosso Filho bem-amado, cheguemos por sua paixão e cruz à glória da ressurreição. Por nosso Senhor Jesus Cristo, vosso Filho, que é Deus, convosco na unidade do Espírito Santo. Amém.
0: Amanhã, às 11 horas da manhã, temos adoração ao Santíssimo na capelinha, lá na Igreja Mãe Admirável, e meio-dia, Santa Missa. Aproveite e vá fazer esse encontro com o Senhor. Fique com Deus e até o próximo programa. Amanhã temos ainda programa Semeando. Fiquem na paz de Jesus Cristo e na obediência de Maria Santíssima.

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3: Seja homem, mas não do jeito que o mundo ensina, do jeito que Deus espera. Presta atenção. Todo homem precisa ouvir isso.

Para de culpar o passado. Para de culpar as pessoas. Assume tua responsabilidade. Deus não procura perfeitos, procura disponíveis.

Seja homem, mas homem de Deus. Porque no final, não é sobre quem você parece ser. É sobre quem você se tornou diante de Deus.

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1: Muito bem, gente, 7 horas mais 7 minutos. A partir de agora até às 22 horas, chegando eu, José Filho, na programação 10 da sua 87,9, Baitaba FM. A partir de agora, muita música gostosa pra você, aqui pelas ondas da 87,9, começando pra você o programa Top Play, com muita música gostosa no seu rádio. Que coisa boa, hein, gente? É sempre bom estarmos juntos, eu daqui, você de lá, e alegria solta no ar. É o programa Top Play, nesta noite maravilhosa de quarta-feira, hoje dia 26 de agosto de 2026. Olha, boa noite pra você, boa noite, cidade, salve, salve, minha Bahia, meu Brasil, varonil, aonde quer que você esteja, muito obrigado mesmo pela sintonia, ouvindo a nossa programação. 7 horas mais 7 minutos, lembrando que a partir das 20 horas tem para você o programa mais romântico do rádio brasileiro, programa Free Love. 7 horas 8 minutos, Top Play para você.
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1: E para começar tem Skank, algo parecido. 7 e 8, boa noite.

0: Maravilha pra você, tá aí presença de Red Hot Chili Peppers, Californication, aqui na programação 10 da sua 87,9, Baitaba FM. Antes ainda rolei pra você Skank, Algo Parecido. Teve também Night Hoods, Tudo Vai Dar Certo. Programa Top Play até às 20 horas com muita música gostosa pra você. Para você ouvir e curtir, claro, aqui nas ondas da 87,9, o Baitaba FM. Agora 7 horas mais 20 minutos e 7:20, vamos a um rápido intervalo, rapidinho. Já já a gente volta com muito mais músicas para você. Sai daí não.
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2: Muito bem, gente, de volta para você com o programa Top Play. Agora 7 horas 29 minutos, 7h29. Até as 20 horas, programa Top Play. Aqui pelas ondas 87,9, o Baitaba FM.
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2: E agora tem Lanterna dos Afogados.

0: Beleza?
1: Maravilha pra você, tá aí presença de Jorge Vecilo, aqui na programação 10 da sua 87,9. É o programa Top Play, Mona Lisa. Antes ainda, rolei pra você, Lanterna dos Afogados, Paralamas do Sucesso. Teve também Rick Astley, Never Gonna Give You Up. Agora 7 horas mais 41 minutos, 7h41. Até as 20 horas, programa Top Play com muita música gostosa pra você. Vamos a um rápido intervalo e já já a gente volta com muito mais. Sai daí não.
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4: Muito bem, de volta para você com o programa Top Play aqui pelas ondas 87,9 Ubaitaba FM nesta noite maravilhosa de quarta-feira, hoje, dia 26 de agosto de 2026. Olha, obrigado a todos pelo carinho da audiência, para você sempre ouvindo a nossa programação, onde quer que você esteja. Manda um forte abraço a todos vocês aí em Aurelino Léo, a galera massa lá do Alto da Bela Vista. Muito obrigado mesmo pelo carinho da audiência. 7 horas 48 minutos, até as 20 horas tem Top Play pra você.
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4: E pra matar a saudade, agora tem Dire Straits, Morning for Night.

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1: Muito bem, 8 horas pontualmente, o programa Top Play vai ficando por aqui, de volta agora, tá certo? Amanhã a partir das 19 horas, logo após a programação evangélica aqui da sua 87,9, o Baitaba FM. Lembrando que daqui a pouquinho o romantismo vai tomar conta do seu coração aqui no programa Free Love. Sai daí não!
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0: Muito bem, gente, agora 8 horas mais 5 minutos, 8 e 5. A partir de agora até às 22 horas, começando para você o programa mais romântico do rádio brasileiro, programa Free Love. Comigo, José Filho, claro, sempre te proporcionando momentos de muita paixão, através de lindas canções, no programa mais romântico do rádio brasileiro, programa Free Love. Nessa noite maravilhosa de quarta-feira, hoje, dia 26 de agosto de 2026. É sempre bom falarmos de amor através de lindas canções. O Baitaba FM, a rádio da comunidade, o programa Free Love.
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0: E para começar o programa Free Love em canção, presença de Flávio Venturini, A Cidade da Luz Amarela. 8 e 6, boa noite.

0: Simplesmente demais para você no programa Free Love, uma belíssima canção, linda canção com Adrian Gurvitch, Classic. Antes ainda, rolei para você Flávio Venturini, A Cidade da Luz Amarela. Teve também Silvinho, Só a Lua. E também Biafra, Seu Nome. Agora 8:20, 8:21. Manda um abraço para a minha amiga Maria Viana, aí no bairro da Conceição, sempre ouvindo o programa Free Love. Daqui a pouquinho tem uma música especialmente para você. 8:21, já já tem muito mais.
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0: Legal, legal, pessoal. 8 horas mais 24 minutos. Já estamos de volta com o programa Free Love. Até às 22 horas com muita música gostosa para você ouvir e se apaixonar. E coisa boa, né, gente? Olha, obrigado a todos pelo carinho da audiência, para você sempre ouvindo a nossa programação. A você que está aí com o rádio ligado, volume escancarado, com certeza ouvindo lindas canções. Muito obrigado pelo carinho da audiência. Até às 22 horas, programa Free Love. Manda um abraço para a minha amiga Maria Viana, aí no bairro da Conceição, sempre ouvindo o programa Free Love. Muito obrigado mesmo pela sintonia.
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0: Chegando agora para você uma belíssima canção com folhas, Forever. Essa aqui vai especialmente para minha amiga Maria Viana, aí no bairro da Conceição, ouvindo o programa Free Love. 8h25.

0: No programa Free Love, uma belíssima canção pra você com Roupa Nova, Coração Pirata. Antes ainda, rolei pra você Folhas Forever, essa que foi especialmente para minha amiga Maria Viana e no bairro da Conceição, sempre ouvindo o programa Free Love. Teve também Sandra de Sá, Bye Bye Tristeza, The Calling, Will You Go On. E teve também para você Roupa Nova, Coração Pirata. 8:41, 8:41. Manda um abraço aí para meu amigo Damião, lá em Aurelino Leal, meu amigo Damião da delegacia, sempre ouvindo o programa Free Love. Muito obrigado mesmo pelo carinho da audiência. Vamos a um rápido intervalo, rapidinho. Já já a gente volta com muito mais músicas para você, aqui no programa Free Love.
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1: Falei que era rapidinho, já estamos de volta para você com o programa Free Love. Aqui pelas ondas da 87,9, o Baitaba FM mais uma vez. Mandar um forte abraço para meu amigo Damião, lá em Aurelino Leal. Sempre ouvindo o programa Free Love. Forte abraço para você. Pessoal maravilhoso também ouvindo a nossa programação na Ruinha. Ruinha de baixo, Ruinha de cima, Ruinha do meio. Forte abraço a todos vocês. Abraçar também você que está aí com o rádio ligado, ouvindo a nossa programação. Muito obrigado pelo carinho da audiência.
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1: E agora no programa Free Love, para o meu amigo Damião, lá em Aurelino Leal, tem Cristiano Neves, do Nosso Amor, Só Restou Saudade.

0: maravilha pra você no programa Free Love, presença de Nico Rezende. Esquece, vem. Aqui no programa mais romântico do rádio brasileiro, ainda rolei pra você Cristiano Neves, do Nosso Amor Só Restou Saudade. Essa especialmente para meu amigo Damião, lá em Aurelino Leal. Agora, 9 horas pontualmente, programa Free Love, até às 22 horas. Antes ainda rolei para você Amado Batista, Olhos Verdes. Teve também Scorpions, Still Loving You. Ainda para você Nico Rezende, Esquece Vem. Pontualmente, 9 horas em Ubaitaba, até às 22 horas, programa Free Love, claro. Comigo, José Filho, sempre te proporcionando momentos de muita paixão. Vamos a um rápido intervalo, daqui a pouquinho a gente volta com muito mais músicas para você, aqui no programa mais romântico do rádio brasileiro, programa Free Love. Sai daí não.
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